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0: 30.
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0: 10:32.
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4: Você sabia que o primeiro nome da banda U2 foi Feedback? Os dois primeiros nomes da banda, aliás, foram sugeridos pelo vocalista Bono Vox. Ele próprio não gosta do nome U2, pois o vocalista é um pacifista. U2 é o nome de um avião de guerra. Inclusive, um dos maiores sucessos da banda, Sunday Bloody Sunday, foi composta como um protesto contra o que acontecia na Irlanda do Norte na época. No ano de 1998, eles tocaram em um show gratuito para apoiar o acordo de paz na Irlanda do Norte. Líderes protestantes e católicos que negociavam o acordo subiram no palco e juntaram-se ao U2 para celebrar o referendo de paz. Para a banda, não havia um lado certo, mas as tragédias tinham que acabar. A música Sunday Bloody Sunday está na lista da Rolling Stone das 500 melhores canções de todos os tempos. A revista Rolling Stone considera o U2 a banda dos anos 80.

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1: 11:04. 107 FM, sua música, seu estilo, apoio cultural.
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0: 12:32.
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1: Meia-noite.
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0: meia-noite e 30.
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0: 9:31.
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1: Agora 12:30.
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0: 2 e 2.
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0: 4 e 2.
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0: 4:31.
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0: 8:33.
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0: 9:30. 107 FM, sua música, seu estilo. 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
13: Bom dia, ó, que data bonita, 10/10/2026, 10 de outubro de 2026. Hoje entramos no ar um pouquinho mais tarde, 7:10, em função da propaganda eleitoral obrigatória, gratuita. Então, você que está acostumado aí nos ouvir às 7 horas da manhã ao vivo na 91.7 FM, na 107.1 FM e também lá no canal do YouTube da Rádio Educadora, você deve ter estranhado, né? O Ronan deve estar atrasado. Eu não, cheguei aqui, era 10 para 7, sempre chego 10 para 7 aqui, todo sábado, mas o programa hoje teve que começar às 7:10. Quero agradecer vocês pela audiência. Essa semana eu tive uma experiência muito bacana, fui participar de alguns eventos aqui no Vale do Aço. Eu fico impressionado com a audiência dessa rádio, sabe? Assim, tá ficando muito comum eu tá aí participando de eventos, andando na rua, fazendo compra no supermercado e as pessoas me pararem e falam: Ronan, eu ouço seu programa e tudo. Então quero agradecer muito a audiência de todos vocês e também quero agradecer a Rádio Educadora, né? Que acredita, apoia esse projeto aqui. Eu tô aqui há 4 anos e 1 mês. Então, quero agradecer a todos da Rádio Educadora também aqui. Bom, hoje eu tô aqui falando para vocês que a gente precisa investir em educação. E esse mês eu vou receber aqui profissionais, empreendedores que atuam na área de educação. Hoje eu estou recebendo aqui o Luiz Fernando, que é do IEPG, antigo Pingo de Gente.
14: Isso aí.
13: E aí, agora é Passos Gigantes. Eu gostei demais da jogada, sabe, Luiz, que aproveitou a sigla IEPG e foi muito bacana. O Luiz Fernando, que tem uma história muito bacana lá com o IEPG, mas ele está como gestor administrativo do Instituto de Educação Passos Gigantes. E eu não posso deixar de mandar um abraço lá para Adma, tia Dani, tia Dineia, que é professora da Mariana, e várias outras tias que a Mariana e a Babi já teve também. Cara, Luiz, é uma baita satisfação estar te recebendo aqui, porque eu tenho um carinho enorme, gigante pelo IEPG, porque literalmente minhas duas filhas aprenderam a ler e escrever no IEPG. A Babi, que hoje já está com 18 anos, e foi um caso interessante, porque a Babi aprendeu a ler e escrever com a tia, gente, tô com o nome dela aqui, tia Laine, e a Mariana também foi aluna da tia Laine e aprendeu a ler e escrever com a tia Laine. Então, um abração aí pra tia Laine. E cara, se tem uma frase que faz muito sentido, é aquela assim que todo médico de sucesso, todo advogado de sucesso, todo profissional de sucesso, um dia teve uma professora que o ensinou a ler, escrever e muita coisa que ele sabe hoje. Então, tá chegando o dia dos professores aí, eu não posso deixar de homenagear não só os professores ali do IEPG, mas todos os professores. A gente sabe que não é uma profissão fácil, tem que gostar mesmo e tudo, né? Então, o meu enorme carinho e respeito e uma homenagem aqui ao Dia dos Professores, que a gente vai comemorar essa semana aí que vai se iniciar. Então, um abraço muito carinhoso e respeitoso a todos os professores e professoras aí desse nosso Brasil, especialmente aqui do nosso Vale do Aço. Luiz, eu sempre começo o programa com uma pergunta. Quem é o Luiz? De onde que você é? Você é daqui mesmo, não é? É casado, não é? Tem filho, estudou? Quem que é o Luiz? Conta pra gente, fazer um favor, e muito obrigado pela sua presença.
14: Ronan, eu que agradeço, tá, o convite por estar aqui. Mandar um abraço também, aproveitar aqui pra minha mãe, né? Dona Adma, tia Dani, pro pessoal aí do IEPG que tá assistindo, tá acompanhando, meus amigos que estiverem assistindo. E para você também que tá aí na rádio, né, que acompanha a Rádio Educadora. Então, o Luiz é nascido e criado aqui no Vale do Aço, né? Nasci aqui em Coronel Fabriciano. E uma coisa muito importante na minha vida, que norteou muito minha vida durante muito tempo, Ronan, é eu ter sido adotado. Eu sou adotivo, né? E isso me impulsionou muito, porque na verdade a forma como foi conduzido, eu acho que foi conduzido muito bem, né, pela minha família, e fez com que eu me sentisse na verdade até mais amado, né, mais exatamente, mais amado mesmo, assim, uma sensação de amor, de você foi escolhido, né? Uh-huh. Era o que sempre minha família falava, você foi escolhido, a gente escolheu, a gente quis ter você, assim, né?
13: Que massa, não, Luiz, você tá falando isso aqui hoje.
14: Não que quem venha, né?
13: Do ventre, né? E tudo
14: não foi escolhido. Foi escolhido também, né? Uhum. Mas assim, eu tinha uma sensação muito, muito boa com isso. Bom, o Luiz, nascido e criado aqui no Vale do Aço. Minha trajetória aí, né? Assim, questão de carreira. Eu passei por muitos outros lugares, né? Eu fui garçom.
13: Uhum.
14: Fui garçom, né? Também trabalhei na área de contabilidade. E depois fui fazer alguns cursos, né? Fiz história, não concluí história, né? Mas foi bom porque me ajudou muito, assim, a conhecer outras pessoas, essa área da educação mesmo, né? Já estava envolvido na área da educação, dei aula enquanto eu estive egresso, né, no curso de história. E foi uma experiência muito boa, inclusive, porque quando eu dei aula, eu dei aula de filosofia, porque tem a ver, né, com a questão da história. E essa foi para um pessoal de uma instituição onde ficavam pessoas lá que eram dependentes. E eram crianças, eram legal, adolescentes, cara, de 15 anos, 16 anos. Então foi uma experiência muito rica, muito boa mesmo, assim, de sala de aula.
13: Uhum.
14: E depois fui fazer administração. A administração, sim, eu cheguei, né, oitavo período. E como que eu cheguei lá, né, depois no IEPG?
13: Uhum.
14: Foi justamente nessa mudança de história para administração onde eu senti afinidade. Eu falei, eu tenho essa afinidade mesmo com a área administrativa. E minha mãe, que é a Adma, né? Que ela iniciou o IEPG, ela me chamou. Não, então, filho, vem cá, vamos lá, vamos pra escola pra você testar, ver se é isso mesmo, né? Ainda tava na dúvida ali, na mudança, né, de história pra administração. Mas não, vamos lá, filho, vamos lá, vou abrir um espaço pra você, vamos ver se é isso mesmo. E foi quando o IEPG abriu as portas e eu comecei. E tô até hoje, já há 10 anos.
13: Há 10 anos já, Luiz?
14: Já
13: há 10
14: anos.
13: Então, você foi adotado pela tia Adma e você agora adotou o IEPG, é isso?
14: Foi exatamente isso.
13: Que massa, Luiz. Nossa, uma história muito inspiradora. Eu até te agradeço bastante por você ter exposto essa parte aí da sua vida pessoal. Muito obrigado. E aí a gente vai voltar, vou chamar um intervalo aqui, e aí a gente vai voltar falando sobre o IEPG. O IEPG que já tem quantos anos de existência?
14: Esse ano fez 42.
13: 42 anos de existência. E vocês não param, né? Estão sempre inovando, crescendo. Muito bacana. E aí a gente vai falar sobre o IEPG e como que uma empresa consegue chegar aos 42 anos de existência. Você que está nos ouvindo, não saia daí, que daqui a pouco a gente volta com o segundo bloco do programa Caminhos do Empreendedor.
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0: Delfim. Bom dia, com Ronan Delfim e com Luiz, que tá aqui do IEPG, uma empresa que tá completando 42 anos esse ano, uma empresa que eu tenho muito carinho, literalmente onde as minhas duas filhas aprenderam a ler e escrever. E eu quero mandar um abraço aqui para Lorena Carvalho. Achei muito legal o Lorena Carvalho Tech, muito legal. Ela tá aqui já no nosso YouTube aqui, ó. Bom dia, trajetória é linda, Luiz, um bom dia abençoado para nós.
1: Amém, obrigado.
0: Lorena,
1: amém,
0: que teve aqui semana passada com a gente, uma trajetória muito bacana dela também e tudo. Obrigado, Lorena, não só pela sua participação sábado passado, ou em mineirês, como diz, né? Sá passado, e também por estar continuando aí, contribuindo com a audiência da Rádio Educadora e do nosso programa. Luiz, você tá com quantos anos, Luiz?
2: Eu, 29.
0: 29 anos. Então, você literalmente nasceu e cresceu ali dentro do EPG. Vou nem perguntar em qual escola que você estudou, né, Luiz?
2: Infelizmente, na época que eu estudei lá, só tinha até a quinta série, né? Mas a minha turma foi a turma que cresceu até a quinta série. Até o terceiro período. E hoje é o segundo. Hoje só vai até o segundo período, né? Seria o primeiro ano hoje.
0: Entendi.
2: E aí a gente foi evoluindo até a quinta série.
0: Ô Luiz, e como é que é ser filho da dona da escola?
2: Estudar lá. O pessoal acha que é bom, né? Mas na verdade era o contrário.
0: Era o contrário, né? Você
2: tinha que andar na linha mesmo.
0: Imagina. Luiz, a escola completando 42 anos recentemente. Inclusive, qual que é o Instagram lá do IEPG, Luiz? Porque tá com conteúdo muito legal lá. Quem quiser seguir o IEPG, qual que é o Instagram lá?
2: O Instagram é @IEPGTimóteo.
0: IEPG Timóteo. Legal.
2: Acompanha a gente lá, vocês vão gostar do conteúdo.
0: Vocês postaram foto de como é que era aquele lote antes, no começo e tudo, quando construiu a escola lá.
2: Sim.
0: Ficou muito legal a história. Parabéns a todo mundo aí, especialmente a fundadora Adma, né? A tia Adma, eu já tive a felicidade também de ir para os Estados Unidos com ela numa comitiva que a gente montou na época da faculdade única, e ela não para, tá sempre investindo na formação dela também, muito animada, né? Então, bacana. Luiz, hoje o IEPG, fala um pouco dos números do IEPG. Hoje o IEPG tem desde berçário, né? Isso até qual ano? Conta um pouquinho sobre o IEPG hoje, para daqui a pouco a gente falar da história do IEPG.
2: Não, o IEPG hoje, a gente atende os segmentos desde o berçário até o oitavo ano.
0: Oitavo ano?
2: Isso. Então, desde a creche até o ensino fundamental, anos finais. A ideia, assim, a gente está crescendo uma série por ano. Então a ideia é crescer uma série por ano. E já dando uma informação aqui, a partir de 2028 a gente já vai ter o ensino médio.
0: Que
2: já estamos
0: bacana,
2: com a documentação,
0: cara,
2: em andamento, projeto arquitetônico já tudo certo, pra gente poder fazer isso acontecer em 2028.
0: Que legal, cara. E qual a estrutura lá do IEPG? O IEPG fica ali na Avenida JK, em Timóteo, né? Quem é lá de Timóteo, a gente costuma falar que é da rua de cima ali do bairro Funcionários e tudo. E aí, a estrutura do IEPG. Hoje o IEPG tem quantas salas, quantos funcionários, quantos alunos? Fala um pouco dos números aí, fazendo favor.
2: Bom, hoje a gente tem 20 salas de aula.
0: 20 salas.
2: E hoje a gente tem 20 salas de aula, a gente tem uma estrutura muito, muito grande, né? Às vezes quem tá de fora não consegue perceber aquela estrutura toda, né? Quando você entra, você tem essa noção, até assusta um pouco, né? Todo mundo que entra lá pela primeira vez comenta isso com a gente. Né? São dois prédios, um de 2 andares, um de 3 andares, né? Todos de salas de aula. E uma casa principal, onde é o infantil, onde acontece o berçário. Né? O berçário maternal 1, maternal 2. Então, além de a gente ter um parque gigantesco,
0: tem,
2: né? Com muitas,
0: uma
2: muitas
0: quadra coberta.
2: De brinquedos. Os meninos amam. Uma quadra coberta. E hoje a nossa estrutura é isso. A nossa ideia de crescer, né, uma série por ano. Também intencional.
0: Sim.
2: Né? Também intencional. Hoje os meninos estão no oitavo, eles já vão pro nono. E aí eles que vão dar continuidade no ensino médio. para 2028.
0: Muito bom, Luiz, muito bom. Ô Luiz, e o que que você faz lá no dia a dia do IEPG, assim, como é que é o seu dia numa escola lá? Você já virou tio Luiz, né, pros meninos também, né, com certeza, né?
2: Tio Nando.
0: Tio Nando. Que massa, cara, tio Nando. Inclusive, quero te mandar um abraço aqui muito especial da Mariana, a Nana, que é minha filha, e falou assim, manda um abraço pro tio Nando lá e tudo. Mariana tá te mandando um abração, obrigado. Aí. Pra tia Adma também, pra tia Edneia, que é a atual professora da Mariana lá, ela mandou um abração também. Aliás, ela puxa saco das professoras, viu? Outro dia levou um presentinho lá pra tia Edneia, ela que teve iniciativa de querer levar e tudo. E aí, qual que é a sua função lá hoje, Luiz? O que que você faz lá no dia a dia da escola?
2: Então, no dia a dia da escola, né, eu fico lá na gestão administrativa, então fico mais focado no financeiro, né? Faço a análise financeira, projeção financeira, então fico mais questão assim de escritório. Mas no dia a dia da escola não tem como a gente fugir de estar com os alunos. Então passo nas salas, vejo se está tudo bem, converso, brinco com os meninos, né? Eu sou o tio da bagunça.
0: É o tio da bagunça?
2: Eu chego lá, tá tudo organizado. Aí na hora que eu saio, aí as professoras que se viram. Mas assim, vou lá, né? Porque eu acho que é importante a gente ter esse contato, sentir os alunos, como que eles estão. E porque eu gosto também, né? Acho que eu puxei minha mãe. Minha mãe é assim também. Ela fica lá horas dentro da sala.
0: Entendi. Ô Luiz, e a educação é um baita desafio, né, cara? Porque se no mercado de trabalho a gente vê o impacto dessas gerações, as mudanças das gerações, a mudança de tecnologia, hoje já se fala de humanoides fazendo atividades dentro da nossa própria casa, sem contar nas indústrias, inteligência artificial, e o IEPG está sempre acompanhando essas questões, assim, né? Como é que tem sido uma empresa da área de educação com 42 anos de existência acompanhar as mudanças da sociedade, as mudanças tecnológicas, Luiz?
2: É realmente um desafio, mas a gente tem uma parceria muito, muito legal com o Bernoulli.
0: Bernoulli,
2: que é um sistema de ensino que são os materiais que a gente usa hoje. Então, Bernoulli, eles têm lá uma equipe só de IA, né? Só de inteligência artificial. Então, eles são focados, eles têm uma equipe focada nisso.
0: Entendi.
2: Então, o material deles está sempre, por causa disso, por causa das pesquisas deles, né? Sempre acompanhando essas novidades. Então, hoje, a gente teve, inclusive, esse ano, um treinamento de IA. Inteligência artificial para as professoras, para elas poderem aproveitar melhor o recurso que eles oferecem do material na sala de aula.
0: Que massa,
2: então,
0: cara.
2: Então, assim, a partir de agora, assim, a gente vai usar cada vez mais.
0: Que massa, cara. Parabéns aí. E aí você falou de uma parte do IEPG que eu fico admirado. Muitas empresas sofrem com turnover, né? Que é entrada e saída de funcionários e tudo. E eu fico intrigado como que o IEPG... Eu acabei de citar o caso da tia Laine aqui, que foi professora da Bárbara e hoje já foi professora da Mariana. A gente sempre vê, assim, que os professores permanecem muito lá, o pessoal lá da cantina e tudo. Tem segredo para isso, Luiz? Como é que faz para uma empresa manter um funcionário, um colaborador por tantos anos, assim? O que você acha que acontece no IEPG que os profissionais permanecem lá tanto tempo? Luiz, era doido para perguntar isso para você e para tia Adma.
2: eu costumo falar que é Deus. Deus iluminou ali a escola de alguma forma, porque assim, a maioria do pessoal que tá lá já tá há muitos anos. Inclusive foi como que eu posso falar? Não é uma dificuldade, mas talvez uma vulnerabilidade minha, no sentido de quando eu entrei lá, falei, poxa, que eu vou... quando eu entrei, principalmente no cargo de gestão, né? Eu entrei no cargo de gestão tem 2 anos só. Eu pensei, que eu vou ensinar para esse pessoal? Como é que eu vou direcionar, liderar pessoas que me ensinaram, né?
0: Então, assim, tem alguém que foi sua professora lá e tá lá até hoje?
2: Várias. Então, assim,
0: é mesmo?
2: A gente, inclusive eu no financeiro, O turnover é mínimo, quase, quase nenhum. Ano passado não tivemos nenhum.
0: Nenhum, por exemplo. Que massa, cara, que massa.
2: Então, eu costumo falar que realmente é Deus que iluminou aquele lugar, mas claro, tem a questão da liderança também, né, da Adma, né, a forma que ela lidera, que ela leva ali a escola. Eu tenho certeza que isso é crucial para esse fato aí, para as pessoas permanecerem lá.
0: Entendi. E a Tia Dani também faz um trabalho muito legal. Tia Dani lá já é plaquinha de patrimônio do EPG. Tia Dani lá tá mais ou menos há quanto tempo, hein?
2: E tia Dani deve ter, eu brinco que ela fundou a escola.
0: É mesmo?
2: Antes da minha mãe, ela já tava ali antes da minha mãe. Mas na verdade ela já tem um pouco mais de 20 anos que ela tá lá na escola.
0: É, né? Que massa. Bom demais. Ô Luiz, eu vou chamar um intervalo aqui. Você que tá nos ouvindo aí, não saia daí que você já sabe, né? Nosso intervalo é rapidinho e daqui a pouco eu volto falar de perrengues, Luiz, porque nem tudo são flores, não é tudo fácil numa empresa que existe há 42 anos, não, né? Deve ter muita história interessante. Então, você que tá nos ouvindo aí, não saia daí que daqui a pouco eu volto com o terceiro bloco do programa Caminhos do Empreendedor.
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4: Bom dia, 10/10/2026, são 7h38 aqui no estúdio da Rádio Educadora. Pra quem não sabe, pode estranhar, né? Igual o Luiz me contou aqui que uma vez tava ouvindo numa quarta-feira às 17 horas o programa Caminhos Empreendedor, e aí eu tô dando bom dia lá. Então você que provavelmente vai ouvir a reprise do programa Caminhos do Empreendedor, que toda quarta-feira, das 17 às 18 horas, a gente reprisa esse programa na 107.1 FM. A 107.1 FM, que tem uma audiência muitíssimo bacana aí. Então, não estranhe se eu estiver dando bom dia, boa tarde ou boa noite, e você está me ouvindo aí às 17 horas de uma quarta-feira, tá bom? Luiz, prometi aqui. E a audiência da rádio é muito legal, mesmo sábado, 7 horas da manhã aqui, ó. O WhatsApp bombando aqui. Prometi que você ia contar perrengues das escolas, da escola IEPG que vocês já passaram lá. E aí, Luiz, eu vou falar como pai, como terapeuta ocupacional e alguém que já deu muito suporte. Eu já trabalhei na educação por muitos anos também, só que educação superior, né, e tudo. Luiz, você não precisa te comentar, não, tá?
5: Beleza.
4: Vou te poupar disso. Eu que vou fazer o comentário aqui. Luiz, pra mim, eu atendi crianças. Como terapeuta ocupacional, atendi crianças com atraso de desenvolvimento e tal. E aí eu costumo falar que toda profissão que lida com criança, o maior desafio, muitas das vezes, não são nem as crianças, são os pais das crianças, né? E aí, Luiz, quero parabenizar vocês aí, porque eu imagino cada perrengue que vocês já passaram com os pais aí e tudo, né? Então, assim, isso aí você não precisa comentar, não. Eu vou te poupar, mas que Deus continue abençoando vocês para saber lidar com os pais das crianças, tá, Luiz?
5: Eu queria só comentar, Ronan, assim, importância de saber lidar, né, com as pessoas, e não só os pais nesse caso, mas com também os profissionais, né, os funcionários, as crianças, mas assim, a parte de atendimento de pais, né, a gente modificou muito de 3 anos para cá. Então a gente realmente está mais próximo, no sentido assim, você mandar uma mensagem pra gente, você vai ver que no máximo 15 minutos você já vai ser atendido. Realmente, essa questão aí de lidar com pessoas, eu tenho trabalhado muito isso, né? A equipe tem trabalhado muito isso, principalmente quem trabalha com atendimento. Né? Então, a saber lidar melhor com as pessoas. E porque cada pessoa é diferente.
4: Sim.
5: Né? Cada pessoa é diferente. Às vezes eu penso de uma forma, a outra pensa de outra. Então, até a gente conciliar um pensamento com o outro, né? A gente tem que ter uma paciência realmente, mas eu queria comentar sobre isso, é só isso mesmo. Essa
4: Entendi.
5: Questão.
4: Mas no intervalo você estava comentando, Luiz, e aí daqui a pouco eu vou trazer um baita perrengue que todas as escolas passaram, né? Que a gente vai falar sobre a período da pandemia, que foi um baita perrengue, talvez um dos maiores aí, principalmente na área de educação infantil, porque criança, né, cara? Como é que você vai para o online? Como é que você faz para trabalhar certo tipo de conteúdo? Daqui a pouco você conta. Mas no intervalo você estava contando também, né, Luiz, que tem casos engraçados aí, muito interessantes, né? Conta um para nós aí, Luiz, fazendo favor, assim.
5: Não, isso parece até mentira, né, que a gente vê às vezes no Instagram, aqueles vídeos comentando sobre, que às vezes chega um avô, né, algum tio de algum aluno, e fala, eu queria buscar o aluno. E aí a gente vai na sala, cadê o aluno? O aluno não tá na sala. E aí busca no banheiro, vai no parquinho,
4: monta a comissão pra procurar todo mundo que é criança.
5: Todo mundo. E aí na hora que vai ver, chega na secretaria, o fulano não veio.
4: Não.
5: E o avô foi buscar. Entra em contato com a mãe, e o avô ou o tio foi buscar. Então isso já aconteceu algumas vezes.
4: Inclusive, Luiz, eu costumo falar da importância da rede de apoio, né, cara? E os avós têm assumido cada vez mais essa função de rede de apoio. É muito comum, e eu quero mandar um abração muito especial para 4 avós muito especiais que é a nossa rede de apoio lá, que forma a nossa rede de apoio. a Valéria, que é minha sogra, o Alan, que é meu sogro, o Alan, um baita avô babão lá da Mariana, inclusive ele que buscou a Mariana na escola pra gente ontem, o meu pai, o vovô Tãozinho e a vovó Letícia, que assim, nossa, rede de apoio é fundamental pros pais hoje em dia, né, Luiz? Tem cada vez mais, assim, assumido papéis mesmo, e eu falo que assumir papel de rede de apoio, né? Assim, eu também não sou tão fã quando avô e vó assumem papel de pai e mãe. Claro que tem situações e situações, né? Mas a rede de apoio é fundamental, né, Luiz?
5: Isso é interessante que você falou, por exemplo, né? Acontece muito, às vezes o pai ficou preso no trânsito.
4: Sim.
5: Então tem um avô ou outra pessoa que pode ir lá buscar.
4: Uhum.
5: Então, isso acontece também bastante. Então a gente vê realmente essa importância, além de a rede de apoio também comunicar, conversar com a escola.
4: Uhum.
5: Né, a gente conversa também com quem está lá, né? Seja o avô ou outra pessoa que seja a rede de apoio.
4: Sim.
5: Então isso é muito importante mesmo.
4: Muito bacana. Luiz, e a tal da pandemia? Foi desafiante para vocês? Como é que vocês. O que vocês fizeram durante a pandemia? Como é que conta? Conta esse perrengue, baita perrengue pra gente, Luiz, fazendo favor.
5: Bom, a pandemia, não tinha nenhuma escola ainda, na época que fechou tudo,
4: uhum.
5: Não tinha nenhuma escola ainda funcionando, EAD, né, vamos falar assim.
4: Sim.
5: Né, digital.
4: Principalmente da educação infantil, né, cara? Não tinha, né?
5: Não tinha.
4: Uhum.
5: Então, assim, cenário muito incerto. E começou a surgir o Zoom, né? Assim, vários portais digitais.
4: Sim.
5: Onde a gente podia fazer.
4: Plataformas lá, né?
5: Exatamente.
4: Uhum.
5: É o Zoom, aí começou a surgir o Google também, a plataforma do Google,
4: Meet.
5: Que é o Meet. Então, esse foi um desafio, assim, primeiro de escolha da plataforma.
4: Uhum.
5: E depois, o maior desafio que eu considero é ajustar isso com os professores.
4: Conteúdo, né?
5: Como que seria passado, como que seria a estrutura para que eles pudessem dar essa aula. Vai dar aula pelo celular deles, vai dar pelo notebook, ou a escola vai fazer a estrutura. No caso, a gente montou uma estrutura dentro da sala de aula. No caso, lá na escola, ainda tem as estruturas.
4: Aham.
5: Com as câmeras.
4: Ah, que
5: então,
4: legal.
5: Caso aconteça de novo, não vai acontecer.
4: Amém.
5: Se Deus quiser. Mas caso, assim, a gente tem uma estrutura lá montada para que a gente possa dar aula online.
4: Entendi. Bacana, Luiz.
5: Então, mas assim, o maior desafio foi estruturar isso junto com o professor. Eu acho que o maior desafio mesmo foi pro professor.
4: Uhum.
5: Né? Como é que ele vai dar aula, como é que ele vai conduzir essa aula, né? E acredito que também para os pais.
4: Pais, eu já ia falar isso.
5: Muitos,
4: né?
5: Pais ficavam lá com o filho.
4: Uhum.
5: Né? Durante a aula, para acompanhar, ajudar. Então, acho que foi um desafio, assim, conjunto, né?
4: Entendi.
5: Mas que trouxe muito aprendizado e muita evolução, porque a gente não usava muito, isso não só na escola, no IAPG, isso em várias escolas, a tecnologia.
4: Uhum. Uhum.
5: Né? Os professores era quadro e basicamente só, no máximo, uma projeção lá, um projetor.
4: Entendi.
5: Né? Não sabia usar muito internet.
4: Uhum.
5: E hoje os professores usam IA, usam ChatGPT, usam, né?
4: Legal,
5: hoje evoluiu, cara, muito a educação nesse sentido.
4: Inclusive, eu participo de vários eventos fora daqui do Vale do Aço. Eu estava num evento em São Paulo uma vez, o cara, acho que era 2022, por aí, o cara estava se referindo ao Covid como acelerador digital. E isso pra gente lá da Tutorianos, por exemplo, que é a minha empresa de consultoria, não posso falar de jeito nenhum que a pandemia foi boa, mas assim,
5: com certeza.
4: Pra nós, pro nosso mercado, pessoas que antes tinham resistência em fazer consultoria online, essas coisas, foram forçados aí. E hoje, cara, praticamente, apesar de eu ter dois escritórios, eu tenho um escritório em Patinga, outro em Timóteo, e praticamente 100% dos meus clientes hoje são online, mesmo os que estão aqui do Vale do Aço, estão preferindo fazer reunião comigo online, sabe? Então é muito interessante isso mesmo. Luiz, eu vou chamar aqui o nosso intervalo. A gente falou de perrengues, né, Luiz? E no quarto bloco, no quarto e último bloco, nós vamos falar de aprendizado, de mensagem, alguma mensagem que você quer deixar aí para quem está nos ouvindo, tá bom? Você que está nos ouvindo aí, não saia daí que daqui a pouco eu volto com o quarto e último bloco do programa Caminhos do Empreendedor.
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1: Bom dia, 10 de outubro de 2026, um sábado ensolarado. E que o calor tá chegando mesmo aqui nesse Vale do Aço, viu? Nossa senhora, essa semana foi bem calorenta aí. Bom, ô Luiz, tô recebendo aqui para você que tá nos ouvindo aí agora. Eu estou recebendo aqui o Luiz Fernando, ou para quem é aluno lá do IEP Gente Moto, o tio Nando, né? É, quero mandar um abraço especialíssimo à galera do Sicoob Vale do Aço. O presidente do conselho lá, Flávio Leal, é ouvinte assíduo aqui do nosso programa. Tem o nosso amigo em comum Léo lá, Cunha. O Léo Cunha, que faz crossfit lá com a gente lá no... No, na Dinos, em Timóteo.
2: Faz crossfit e tá sempre lá no IEPG.
1: Isso mesmo.
2: Ele faz um ensino financeiro lá pros meninos, ele que vai lá pela Sicoob, né? E esse ano foi uma parceria do ano inteiro.
1: Do ano inteiro.
2: Com a Sicoob lá para ensinar a educação financeira pros meninos.
1: É.
2: E pras professoras também, inclusive.
1: Ah, pras professoras também?
2: A gente já teve encontro com as professoras também para falar sobre.
1: Ah, que legal, o Sicoob Vale do Aço tem um trabalho muito intenso aí na área social, né? Inclusive faz parte dos princípios cooperativistas, do cooperativismo, reinvestir todo o dinheiro que a gente gera de sobra, né? Porque em cooperativa a gente não fala lucro, fala de sobra, e aí é um compromisso do Sicoob Vale do Aço reinvestir na comunidade onde ele está. E esse trabalho de educação financeira com as crianças é muito legal. A Mariana chegou lá com um porquinho para ela colocar o dinheirinho dela, uma porquinha rosa lá, e ela falou assim: pai, hoje teve um cara muito legal lá. Eu falei, eu já imaginei que podia ser do Sicoob Vale do Aço. Eu falei, é mesmo? Você lembra o nome dele? Não, pai, mas ele é muito legal, ele é muito legal, ele tem umas trancinhas no cabelo assim e tal. Então um abração muito grande aí pra Tamires também. A Tamires tá lá, toda a diretoria do Sicoob Vale do Aço, a Lívia, seu Matusalém, o Ander Luiz. Então, um abração para todo mundo lá do conselho do Sicoob Vale do Aço também. E é um trabalho muito legal, viu? Vocês estão de parabéns. Ô Luiz, eu sou muito fã, cara, de parcerias, sabe? Parceria de escola com a prefeitura, parceria de escola com instituições financeiras, tipo, com o Sicoob, acho que agrega muito. Ô Luiz, sabe uma... A gente tá em época aí de eleição, tá se discutindo muito essas coisas de eleição. Sabe um conteúdo que eu era fã, cara, quando eu era criança, assim, e agora como pai eu sinto muita falta? A antiga educação moral e cívica, cara, que a gente aprendia a cantar o hino nacional, visitava a Câmara dos Vereadores e tudo. Acho que é uma coisa muito bacana entender. E a Mariana estava estudando sobre isso, qual que é o papel de um vereador, do prefeito, do presidente. Acho muito legal trabalhar essa questão de cidadania com os alunos, né, Luiz?
2: A gente, nesses 42 anos, a gente ainda continua todas as sextas-feiras fazendo esse momento cívico, né? Cantando o hino nacional. Então, é de praxe, a gente continua fazendo isso.
1: Muito legal, parabéns aí para a escola por manter isso e incentivar essa questão de cidadania com as crianças. Luiz, a gente já está entrando na reta final aqui do nosso programa, né? Que mensagem que você quer deixar aí para quem está nos ouvindo? Às vezes é pai e mãe, às vezes é pai e mãe que empreende, ou enfim, que mensagem que você quer deixar aí para quem está nos ouvindo, Luiz?
2: Eu queria deixar uma mensagem que para quem tem, às vezes, uma ideia ou tem um sonho,

0: é algo que tá no nosso dia a dia, né? Corriqueiro, acho que todo mundo tem medo, sente medo de alguma coisa. Mas eu percebo que muitas pessoas têm muitas ideias, mas acabam... têm muito potencial, mas acabam se travando. Então, para essas pessoas, não tenha medo. Ou se tem medo, vai com medo mesmo.
1: Uhum.
0: Eu acho que é essa a mensagem.
1: Muito bacana. O Mário Sérgio Cortella, grande educador, filósofo também e tudo. Ele tem uma frase que é muito bacana, que é coragem não é ausência de medo. Coragem é ir com medo mesmo, enfrentar isso. O seu medo e tudo, não tem disso, né? E você falou aí muito bacana, porque eu costumo falar assim, a vida é correr riscos, cara. Você levantou da cama, é correr riscos físicos, emocionais, financeiros e tudo, né? Mas eu gosto muito do Fernando Dolabella, autor do livro Segredo de Luzia, que é um clássico da administração, que ele fala assim, o empreendedor ele corre risco, mas riscos calculados. Então, assim, quem quer empreender aí, por exemplo, tá com uma ideia, quer empreender ou quer ascender na carreira profissional, às vezes a pessoa é CLT e tudo, faz um planejamento, corre riscos, mas riscos calculados, busca ajuda de especialistas, a gente tava falando isso muito, assim.
0: Isso é muito importante.
1: Recentemente eu fui dar palestra para uns alunos de uma faculdade e no começo da minha jornada empreendedora, eu ia na cara, na coragem, principalmente homens, né, Luiz? Não tem o hábito de buscar ajuda nem para a própria saúde, nem para a saúde da empresa dele e tudo. O homem vai ali, não, eu dou conta, vou no peito e na raça e tudo. E não é muito assim. A gente acabou de sair do Setembro Amarelo, os números de autoextermínio são muito maiores em homens. Então, não existe essa coisa de que o homem tem que dar conta de tudo, o homem não chora, tem que dar conta de tudo, não pode pedir ajuda, né? Então, você abordou aí um assunto, uma mensagem muito interessante mesmo. Mete as caras, o não a gente já tem.
0: Exatamente.
1: Melhor arrepender de ter tentado do que arrepender de não tentar, né, Luiz?
0: Isso que você falou de buscar apoio é muito, muito legal, muito importante. Eu queria mandar um abraço aqui para quem é meu apoio aí sempre, todos os dias, né? A tia Marcela, que também é do administrativo.
1: Ah, é?
0: Ela já tá lá também há muitos anos na escola.
1: Aham.
0: E ela é um apoio muito importante para mim. Ela, a Daiane, também do administrativo. É que todas são mais experientes que eu lá.
1: Aham.
0: Né?
1: Entendi.
0: E também pro Tarcísio da NTW, que é a consultoria.
1: Uhum.
0: A consultoria, eu já tenho anos que eu faço uma consultoria com ele, que é a consultoria financeira.
1: Uhum.
0: Então é realmente importante a gente buscar apoio.
1: É, isso aí. Porque a gente não é obrigado a saber tudo, né? E não sei de quem que é essa frase exatamente, que diz que assim, o inteligente aprende com os próprios erros, o gênio aprende com os erros dos outros. Então, por exemplo, eu já atendi mais de 2.500 empresas, tem 23 anos que eu empreendo, então o meu papel ali como consultor de empresas, de empresário que ajuda outros empresários, é contar para eles assim, ó, esse caminho que eu já tentei não deu certo, esse aqui deu certo, e vou compartilhando com eles os meus erros e os erros de os outros empreendedores que eu já presenciei na vida, né? Luiz, quero te agradecer demais pela sua disponibilidade aí, é uma época do ano que é de folga para as escolas e de muito trabalho para os pais, né? Que é a semana aí de recesso. Mais uma vez, parabenizar. Por favor, leva o meu abraço muito carinhoso para todo mundo lá do IEPG, especialmente para sua mãe, a tia Adma lá, a qual eu admiro muito.
0: Muito obrigado,
1: viu, Luiz?
0: Mano, obrigado você aí pela oportunidade de estar aqui.
1: E tá só bom? Repete aí pra gente, Luiz, os contatos do IEPG, quem se interessar em conhecer a escola, saber mais a proposta da escola. Antes da gente finalizar aí, deixa os contatos do IEPG, fazendo favor.
0: Então, nosso Instagram, que é @IEPGTimóteo.
1: Uhum.
0: E nosso número, que é o WhatsApp, ou pode ligar pra gente, que é 31-3848-3173.
1: Ótimo, Luiz, muito obrigado. Obrigado a você que está nos acompanhando aí pela audiência. Que todos vocês tenham uma semana abençoada e produtiva. Valeu, eu sou Ronan Delfim. Finalizamos aqui mais um programa Caminhos Empreendedores. Se Deus quiser, semana que vem estaremos de volta. Valeu, um abraço e até a próxima.
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7: Sábado, 10 de outubro de 2026. Bom dia. Fim de semana. O sábado chegou com aquele clima gostoso de descanso na 107 FM. 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
2: 8:32.
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2: 9 horas.
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13: O sábado é o convite perfeito da vida para você desacelerar o ritmo. Deixe de lado a pressa da rotina e aproveite a beleza de cada instante presente. Desfrute do aconchego do seu lar e celebre o valor das amizades sinceras. A paz interior se fortalece quando aprendemos a dar valor ao essencial. Recarregue as suas energias e permita-se viver momentos leves. Agradeça por mais um dia e espalhe boa energia por onde você passar. Que o seu sábado seja sereno, feliz, abençoado e cheio de paz.

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6: Das coisas mais irritantes numa estrada de duas pistas é o motorista que insiste em rodar pela faixa da esquerda, sem saber ou sabendo que ela é reservada para ultrapassagens. E mesmo percebendo que outro automóvel se aproximou da sua traseira, ele não muda de faixa. Mesmo que o motorista de trás peça passagem piscando o farol ou com a seta da esquerda, ele continua impávido, colosso, e não arreda para a faixa da direita. E muitas vezes, quando é questionado, ele argumenta que eu já estava na velocidade máxima da estrada, ninguém tem que me ultrapassar. Alguém por acaso lhe conferiu esta autoridade de polícia?
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3: 9:56.
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0: Louvado seja nosso Senhor Jesus Cristo, para sempre seja louvado. Queridos filhos e filhas, você que me acompanha sempre, você que só me acompanha hoje, que alegria estar com você. Quero saudar a todos que estão fazendo a novena de Nossa Senhora Aparecida, hoje, sexto dia, Nossa Senhora Aparecida, padroeira do Brasil, rogai por nós, Nossa Senhora Aparecida, intercedei por nós. Saúdo a você a partir da Rádio Evangelizar, de onde tudo começa, as rádios irmãs cujos nomes cito neste momento. Saúde a você pela TV Evangelizar, sinal digital em todo o país, em várias cidades, canal aberto, pelo YouTube, Padre Manzotti Oficial, e pelos aplicativos da Associação Evangelizar é Preciso e todas as plataformas digitais. Você sabe, juntos, todos os dias nesta experiência de Deus, não é um programa de entretenimento, não é um programa musical, não é um programa qualquer, é um programa, uma hora de oração, uma hora mergulhando nos apelos de Deus. Por isso nosso Senhor disse, onde dois ou três estiverem reunidos em meu nome, estarei no meio deles. Então nós estamos reunidos em nome do Pai, do Filho e do Espírito Santo. Amém. Naquele tempo, enquanto Jesus falava, uma mulher levantou a voz no meio da multidão e disse: feliz o ventre que te trouxe e os seios que te amamentaram. Jesus respondeu: muito mais felizes são aqueles que ouvem a palavra de Deus e a põem em prática. O Evangelho alarga a própria compreensão sobre Nossa Senhora. Se num primeiro momento alguém possa interpretar erroneamente como um desrespeito à mãe, não. Não. Maria grande, Maria é sem dúvida a nossa advogada. E hoje no Evangelho, Jesus a enaltece, porque antes de ser mãe, ela foi serva. Ela se colocou a serviço do Senhor. Eis aqui a serva do Senhor, faça-se em mim segundo a vossa palavra. Portanto, diga para mim, quem pode ser mais feliz do que Maria, porque foi a primeira que acreditou? Como é bom ter fé, gente. Eu fico a pensar o que é uma vida sem fé em Deus. Então, vamos pedir: Senhor, eu tenho fé, mas aumente a minha fé. Eu creio neste Deus do impossível, mas quero crer mais. Eu olho, Senhor, para as tuas grandes ações. O mar se abriu à tua palavra. Davi teve uma força extraordinária porque foi tua vontade. Deus nunca falha, nós falhamos, Deus nunca. Então eu digo, eu estou pronto para o novo que farás em mim, Senhor. Olha que forte, eu estou pronto para o novo que virá. Eu quero acreditar mais e mais, Senhor. Deus está trabalhando, realizando milagre neste lugar. Então, você está limpando a casa, eu peço a tua atenção, reze agora. Você está aí varrendo as folhas que caíram nesta noite, Eu quero que você reze agora e diga: Senhor, eu estou com um filho, uma filha que está precisando de uma intervenção divina. Você não nem acredita, mas Deus está preparando hoje um milagre na vida desta pessoa. Você está doentinho, doentinha.
1: Para o novo que virá.
0: Você mal conseguiu levantar para poder tomar o café. Peça a Deus: me cure. Cure-me dessa enfermidade, Senhor. Eu confio. Eu confio, Senhor, que o que os médicos dizem não é a última palavra. Não é a última palavra, Senhor. A última palavra é a tua, o médico dos médicos. Você que está aí com a mangueira lavando, é com você mesmo. Você está com uma angústia tão grande no peito, um problema que está vivendo dentro da tua casa. Fale com Deus agora. Jesus, eu creio que estás trazendo uma perspectiva de solução, de algo que só Deus pode fazer neste caso. Só Jesus na causa. Só Deus na causa para resolver. E Deus está tomando esta causa. E você vai testemunhar que hoje Deus falou com você. Então vamos juntos. Vamos juntos rezar. Vai rezando. Vai pedindo. Vai clamando. E agora nós vamos proclamar o nome de Jesus. Só preciso acreditar, Senhor. E eu creio. E eu confio, Senhor, que Deus está trabalhando. Mais um dia sem álcool. Mais um dia sem as drogas. Mais um dia sem o cigarro. Tenha coragem de dizer isso, mas hoje, Senhor, eu creio nisso, Senhor. Eu confio nisso, Senhor. Eu espero. Jesus, o teu nome tem poder. E eu vou deixar que isso ecoe, Jesus, pelas tuas santas chagas dolorosas e gloriosas. Eu peço essa graça, Senhor. Só preciso acreditar e eu creio. Só preciso confiar e eu confio. O médico dos médicos é que tem a última palavra. Todos, tudo está contra. Mas Deus fará o melhor. Tudo está para dar errado, mas Deus mostrará uma saída. Todos dizem algo, mas a última palavra é de Deus. Nós só começamos o programa. Ainda temos muito. Partilha de vida, leitura orante. Que tal você trazer mais um ouvinte pelo rádio, mais uma pessoa pela televisão, pelo YouTube, Padre Manzotti? Lembre-se, nós estamos em plena novena de Nossa Senhora Aparecida e é o sexto dia. Volte comigo.
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0: Escute esse testemunho, por favor, escute lá.
1: Meu nome é Rosélia Maria da Silva.
0: Ô, Rosélia.
1: Moro em Goiânia, Goiás. Opa. Ouço pelo aplicativo. Infelizmente, não temos rádio e nem TV aqui. Muito
0: Mas
1: triste.
0: Que bom que tem aplicativo.
1: Padre Reginaldo, através do Senhor, comecei a ser devota de São Pio de Petrocina.
0: Amém.
1: E das Santas Chagas.
0: Tá chegando a novena dele.
1: Padre, eu quero dar 3 testemunhos. Pode. Um meu e 2 do meu irmão, Rosair.
0: Por
1: o
0: favor.
1: Meu é que em abril eu tive um AVC e saí ileso desse AVC. O médico disse que foi um AVC muito perigoso, que costuma matar as pessoas.
0: Meu Deus.
1: Mas eu não tive nenhuma sequela. Graças a Jesus da Santa Chagas,
0: São
1: Petrocina e Nossa Senhora. E os dois outros é do meu irmão Rosair. Um, ele trabalha em lavoura e ele entrou num trator que pesa 1.000 toneladas e tava com os aparamentos. E nele mexeu, o trator tombou em cima dele.
0: Os
1: colegas ficaram sem ação porque achava que ele estava morto. Quando essa ele saiu ileso, sem nenhum arranhão. E o outro, ele foi apanhar milho no milharal junto com o neto dele para fazer pamonha. E aí uma jararaca o picou, mas ela não ejetou o seu veneno todo. A médica falou que ele era um guerreiro, porque eu sempre rezo a Jesus da Santa Chaga, São Pio de Petrocina, para proteger minha família e converter. Graça alcançada,
0: graça
1: é graça testemunhada. Toco sino, sacristão.
0: Rosélia, só fazendo uma correção, já foi a novena de São Pio, mas eu sempre tô falando de São Pio. Rosélia, que testemunha, hein? Caiu um caminhão de tora em cima, uma jararaca morder, meu Deus do céu. Não é por acaso, Rosélia. Nós, Jesus das Santas Chagas que você reza, São Pio de Petrotina, que é o intercessor da obra evangelizar, é preciso. É, realmente lamento muito que em Goiânia não tenhamos rádio, mas é por isso que eu tenho insistido em baixar o aplicativo no seu celular para poder acompanhar. Louvado seja Deus, Rosélia, de Goiânia, Goiás. Dom João Justino de Medeiros Silva, arquidiocese de Goiânia. Humberto, que a paz de Jesus esteja com você, Humberto.
2: Bom dia, Padre, sua bênção.
0: Deus o abençoe. De onde você fala, Humberto?
2: Eu falo da zona rural, município de Lagoa de Pedra, Rio Grande do Norte, capital Natal.
0: Meu abraço, Lagoa de Pedras, Rio Grande do Norte. E como é que você me acompanha ali na zona rural?
2: Eu, aqui, graças a Deus, é refleto de opções. Tem a Rádio 98.
0: Verdade.
2: Tem a TV Evangelhos da Casa, canal 329.
0: Certo.
2: E tem o YouTube.
0: Isso aí, é uma fartura. Louvado seja Deus. Diga lá, Humberto.
2: Padre, a gente estamos assim, passando aqui uma decepção meio grande, porque meus pais já estão um pouco doentes já, minha mãe tirou um tumor no intestino. Meu pai também tem, eu agora tem 6 cirurgias no rosto de sinal do câncer de pele.
0: Você?
2: Não, meu pai.
0: Teu pai, tá, teu pai.
2: É, meu pai e minha mãe.
0: E mãe tem tumor no intestino e teu pai fez a cirurgia de câncer no rosto, entendi.
2: Isso. Aí assim, só quem mora na terra aqui, junto dele, sou eu.
0: Entendi.
2: Os outros irmãos meus moram tudo mais distante.
0: Entendi.
2: Aí só quem fica nos pés dele, cuidando deles, é eu e uma irmã minha que ela mora em Natal.
0: Entendi.
2: E os outros é tudo virando as costas.
0: Eita.
2: Aí fica assim, a gente, como eu dependo da agricultura, eu tenho que trabalhar na agricultura, porque eu não tenho outro meio de vida aqui, a não ser agricultura.
0: Sim.
2: Aí fica aquele desgaste, né, pra mim.
0: Claro.
2: Porque eu tenho que trabalhar e ao mesmo tempo
0: cuidar
2: correr
0: dos
2: atrás
0: pais.
2: De carro.
0: É.
2: E o pior, correr atrás de carro na Secretaria de Saúde da cidade, que da onde eu moro pra cidade é 6 quilômetros.
0: Misericórdia, filho, é difícil, hein? Difícil.
2: É.
0: De onde você mora até a cidade, pra cidade levar pra outro lugar também, né?
2: Pra levar pra Natal, que é a capital, que é onde tem o hospital de referência.
0: Entendi, filho.
2: Aí fica assim, esse desgaste, né? Eu vendo os pais nessa situação e eles me afastando, né?
0: É. Bom.
2: E sobrecarregando eu e minha irmã.
0: Fica aí o apelo. O Humberto, você já tentou conversar com seus irmãos que eles podiam revezar?
2: É, padre, mas eles não querem acordo, não. Não tem acordo, não. Não querem, não.
0: Entendi. Então, Humberto, como é que é o nome da sua irmã?
2: É Ivoneide.
0: Eu vou dizer uma coisa para você. Você tentou pedir a eles ajuda e disseram não. Humberto, que você e Ivoneide faça tudo possível, com muito carinho e paciência, ofereça esse sacrifício para Deus. E não é em vão. Esse carinho que você tem, esse zelo que você tem para com seus pais, não é em vão. Aquele mandamento do Senhor honrar pai e mãe, você está levando a sério, tua irmã está levando a sério. Tristes são eles que estão virando as costas. Mas faça com carinho tudo o que é possível. Nem tudo você vai conseguir fazer. Mas faça o que você pode. Porque depois, você pode ter certeza, você ficará com uma paz interior muito grande. Entendeu?
2: Entendi. Aí, padre, eu sou associado.
0: Ô, filho, muito obrigado. Deus abençoe pela sua generosidade.
2: Já recebi todo o meu jornal aqui no Correio da Cidade. Aí eu vou pegar.
0: Entendi.
2: E recebi agora aquela formazinha da campanha de Jesus da Santa Chaga.
0: Ah, eu tô com uma aqui na mão que eu não deixei levar embora, não. E você gostou da flâmulazinha de Jesus da Santa Chaga?
2: Ah, eu adorei, botei na minha gaveta lá de roupa e tá lá na gaveta.
0: Que bom, filho, que bom. Humberto, eu sinto...
2: Peço oração.
0: Claro, eu sinto por você estar sozinho com a sua irmã, mas lamento pelos seus irmãos que viraram as costas, mas Deus vai te dar força. Porque você está fazendo o que é certo. Você quer pedir oração para quem, filho?
2: Eu, para minha mãe.
0: Como é que é o
2: Maria.
0: Nome?
2: Maria.
0: Maria.
2: Tá. É. Para minha irmã, que é Ivoneide.
0: Tá.
2: E para meu pai, que é Severino.
0: Severino. E vamos
2: pra
0: rezar.
2: Para minha esposa, que é Lucineide.
0: Lucineide. E ela te apoia pelo jeito, né?
2: É. E meu filho, que é Albert.
0: Alberto?
2: Albert.
0: Albert. É. E vamos rezar indiretamente pelos seus irmãos, que Deus toque o coração para depois não ficarem com remorso. Porque virar as costas para um pai e uma mãe, no mínimo, é um remorso que vem depois. E depois não tem mais jeito. Que Deus te dê muita força, viu, Humberto?
2: É oração também para um padrinho meu, que é padre, que ele está em Maceió.
0: Como é que é o nome dele?
2: É Freitone. E com certeza ele tá ouvindo, que ele ouve seu programa todos os dias.
0: Frei o quê?
2: Freitone.
0: Freitone, meu grande abraço, que Deus abençoe e reze muito abençoando seu afilhado aí, Humberto, que Deus abençoe. Meu abraço, Humberto, Lagoa de Pedras, no interior, e fica aí o apelo, gente, não vire as costas pros pais, principalmente, já diz lá, honrar pai e mãe, e cuidar deles quando a idade é avançada e a doença chega. Rio Grande do Norte, como ele disse, tem o YouTube, Parabólica Digital 329. Lá também nos transmite a Rádio 98 FM. E tem várias emissoras ali, Rádio Rural, que é da obra de Maria. E quero saudar Dom João Santos Cardoso, da Arquidiocese de Natal. E você percebeu? Apesar de toda a dificuldade do Humberto, é associado. Que tal você fazer como ele? Veja, não é por acaso que eu sempre digo, são as pessoas mais simples que mais colaboram. Que Deus abençoe você, Humberto. Que tal você no intervalo se tornar um associado? Ligue 0800 410 6060 41 3221 6060. Eu volto com a leitura orante. Volte comigo. E lembrando que toda a leitura orante, ela fica disponível depois. Tem 10 da manhã, reprise 10 da noite, e vai pro YouTube Padre Manzotti, onde tem a leitura orante do dia. Eu volto já, volte comigo.
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0: filhos queridos, povo amado de Deus. Hoje nós vamos nos debruçar mais uma vez e sem pressa sobre o profeta Eliseu. E depois vamos para outros profetas, mas sem pressa. E eu digo para você, você está gostando da leitura orante? Partilhe conosco 41-3221-6060. Escute.
1: Aqui é a Maria Clara de Umpoeiras.
0: Ô, Maria Clara.
1: Da Ceará. Queria deixar meu testemunho sobre a leitura orante de hoje. São Paulo fala assim, que a comunidade deixasse um lugarzinho no coração para
0: isso.
1: Ele. Mas nessa leitura orante, o Senhor tomou para si e parou para evangelizar. Onde a gente tinha que guardar a obra evangelizar no nosso coração.
0: Isso.
1: E colocar a obra evangelizar também em nossas orações e o Senhor também. Que tem essa grande missão de divulgar e evangelizar a devoção de Jesus das Santas Chagas. Embora as coisas sejam bem difíceis, eu sempre faço questão de doar um pouquinho que eu tenho, às vezes, com poucos centavinhos que me restam. Mas o que eu tenho,
0: Maria
1: eu
0: Clara.
1: Dou de muito coração. E sabes, padre, que no meu coração sempre haverá um lugar para o Senhor.
0: Amém.
1: E também um lugar para evangelizar, que tanto bem nos faz. E os testemunhos são prova disso, que são testemunhos de cura e libertação, de vidas restauradas, vidas transformadas, de vida voltando para a casa do Pai novamente.
0: Meu Deus!
1: Gostaria muito de dizer para o Senhor que minha vida também foi transformada e restaurada por essa obra.
0: Amém.
1: Evangelizar é preciso.
0: Olha, Maria Clara, você me deixou boquiaberto. Dê um lugar no seu coração para a obra evangelizar. Inclusive, sacristão, eu vou, não tire não, você vai fazer ecoar e segunda-feira eu vou colocar de novo. Segunda-feira guarda para mim, porque é algo impressionante que a Maria Clara disse. Eu tenho alguns centavinhos, mas estes centavinhos eu coloco na obra evangelizar. Por isso que nós estamos com essa ação. Qual ação, padre? Dê um lugar no seu coração para a obra evangelizar. Dê um lugar no seu coração para a obra evangelizar. Torne-se um associado da obra evangelizar é preciso. Você me deixou sem palavras. Maria Clara de Canindé, Ceará, Rádio Aquarela FM, Dom Luiz Gonzaga Silva Pepel, Arquidiocese de Baturité. Muito forte. Bíblia aberta, cartilha de oração. Hoje nós refletimos a cura de Naamã feita pelo profeta Eliseu. Segundo Reis, capítulo 5, versículo 1. Segundo Reis, capítulo 5, versículo 1. Naamã, o comandante do exército da Síria, era muito respeitado e estimado pelo rei de seu país, porque por meio de Naamã o Senhor Deus tinha dado a vitória ao exército dos sírios. Escute a história, história linda, história linda. Toca a corneta, sacristão. Ele era um soldado valente, mas sofria de uma terrível doença de pele, era lepra. Num dos seus ataques contra Israel, os sírios haviam levado uma prisioneira, uma menina israelita que ficou sendo escrava da mulher de Naamã. Um dia a menina disse à patroa: veja como Deus age. Através de uma prisioneira de guerra, ela foi empregada de Naamã. Ela viu que o patrão estava com lepra e disse à patroa: eu gostaria que o meu patrão fosse falar com o profeta que mora na Samaria, pois ele o curaria da doença. Então Naamã foi falar com o rei e contou o que a menina tinha dito, e o rei ordenou: vai falar com o rei de Israel, entregue a carta a ele. Então Naamã saiu levando 350 quilos de prata, 70 quilos de ouro, 10 mudas de roupas finas. A carta que ele levava dizia assim: esta carta é para apresentar Naamã, que é meu oficial, e eu quero que você o cure. Quando o rei de Israel leu a carta, rasgou sua roupa em sinal de medo e exclamou: como é que o rei da Síria quer que eu cure esse homem? Será que ele pensa que eu sou Deus e que tenho o poder de dar a vida ou tirá-la? Ele está querendo briga? O profeta Eliseu soube o que havia acontecido e mandou dizer: Porque o senhor está preocupado, meu rei. Mande esse homem que venha falar comigo e eu mostrarei o que ele há, que há um profeta em Israel. Então Naamã foi com seus cavalos e carros e parou na porta da casa de Eliseu. Eliseu mandou que o empregado saísse e dissesse que fosse se lavar 7 vezes no Rio Jordão, pois assim ficaria completamente curado de sua doença. Mas Naamã ficou zangado. Ele pensava: pelo menos o profeta devia sair falar comigo, oraria pelo Senhor, seu Deus, e que passaria a mão sobre o lugar doente e me curaria. Além disso, por acaso, o rio Abana e Farpar, em Damasco, não são melhores que qualquer rio da casa de Israel? Será que eu não poderia me lavar neles e ficaria curado? E foi embora muito bravo. Então, os seus empregados foram até o lugar onde ele estava e disseram: atenção, atenção, preste atenção. Se o profeta mandasse o senhor fazer uma coisa difícil, por acaso o senhor não faria? Então, por que o senhor não vai se lavar, como ele disse, e ficaria curado? Naamã então desceu até o Rio Jordão e mergulhou 7 vezes, como Eliseu tinha dito, e ficou completamente curado. A sua carne ficou firme e sadia como uma criança. Depois ele voltou com os seus homens até o lugar onde Eliseu estava e disse: agora eu sei que no mundo inteiro não existe nenhum Deus, a não ser o Deus de Israel. Aceite o meu presente, por favor. Eliseu disse: juro pelo Senhor. Atenção nesse detalhe. Versículo 16. Juro pelo Senhor, o Deus vivo, a quem sirvo, não aceitarei nenhum presente. Naamã insistiu com ele para que aceitasse, mas ele não quis. Aí Naamã disse: já que o senhor não quer aceitar meu presente, então deixe que eu leve para casa 2 mulas carregadas de terra, pois de agora em diante eu não vou oferecer sacrifício e ofertas que são completamente queimadas em nenhum Deus, a não ser a Deus o Senhor. Mas eu gostaria que ele me perdoasse uma coisa, que é a seguinte: quando eu tiver de acompanhar o meu rei ao templo de Rimon, o deus da Síria, para lhe adorar, eu vou ter que adorá-lo também. Que o Senhor Deus me perdoe por isso. Eliseu disse: adeus, boa viagem. Palavra do Senhor, graças a Deus. Padre, que texto maravilhoso! Que texto é este? Repito, 2 Reis, capítulo 5, do versículo 1 a 19. Eu li de forma rápida, um tanto dramática, porque eu queria que se pegasse o contexto todo. Entenda, e vamos relembrar. Havia este homem que era do alto escalão do rei da Síria, que ficou sabendo através da empregada, que foi prisioneira de guerra: existe um profeta em Israel que pode curá-lo da lepra. O rei de Naamã mandou presentes, enormes presentes, e mandou uma carta ao rei de Israel: cure o meu servo. O rei ficou achando que ele queria briga. Posso eu curar uma pessoa? Tá querendo briga? Eliseu ficou sabendo e disse: meu rei, por que se preocupa? Mande que Naamã venha a mim. Mas Naamã foi até Eliseu, mas Eliseu não foi a Naamã. Aí começa o problema. Naamã era orgulhoso. Naamã queria a cura da lepra, mas do seu jeito. Ora, o que Eliseu fez foi muito mais do que curar a lepra. Que cura foi, padre? Depois do intervalo, eu explico e rezo. Volte comigo.
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0: Continuando a interpretação deste texto, Naamã foi até Eliseu, o profeta, pedindo a cura da lepra. Mas o que Eliseu oferece é algo muito maior. Naamã primeiro se sente, no mínimo, indignado. Como pode? Eu vim com uma carta do rei e este profetinha nem vem me receber, me manda me lavar 7 vezes no Rio Jordão. Lá na minha terra tem rios melhores, mais puros. Lá eu poderia fazê-lo, mas um servo, atenção, atenção, como é bom ter pessoas que nos conselham para o bem. Como é importante termos amigos que nos aconselham certo. Como é bom ter pessoas do bem próximo. Porque os servos de Naamã disseram: Naamã, meu senhor, se o profeta tivesse te pedido algo impossível, você não faria? Faria. Mas só porque ele pediu uma coisa simples, se lave nas águas do Jordão, você não faz? Faça. E ele fez. E ficou curado. Mas tinha outra cura a ser curada. Havia outra doença a ser curada. Qual, padre? A fé. Ele voltou, ofereceu presentes. E aqui está a gratuidade. Eliseu não aceitou o presente, mostrando a gratuidade de Deus, que a graça não se compra, que milagre não se compra. Eliseu não aceitou de forma alguma, mesmo com a insistência. Existe um fato marcante nesse texto, eu quero ensinar para você. Naamã pediu: quero levar um punhado de terra, 2 mulas de terra. Por isso que nós temos isto da terra, terra santa. Por isso nós temos a história das relíquias, da terra santa, dos lugares santos, para que em nossa casa possamos adorar o Deus vivo. E Eliseu permite. É verdade que Naamã disse: eu terei que, quando estiver com o rei, fazer adoração ao Deus dele. Mas que Deus me perdoe, porque eu só servirei ao Senhor. E Eliseu diz: vá em paz. Quanto ensinamento, meus irmãos. Eu poderia pregar a manhã toda, mas em outra oportunidade o farei. Por ora, a cura de Naamã pelo profeta Eliseu. Esta foi a leitura orante de hoje. Amém. Tenho reprise 10 da noite. E no final da noite, entra no YouTube Padre Manzotti. Mais um grande milagre de Eliseu. Rosélia, que a paz de Jesus esteja com você. Rosélia, bom dia. Rosélia. Lília, que a paz de Jesus esteja com você, Lília. Alô?
1: Sua bênção, padre, bom dia.
0: Eu estou falando com a Lília?
1: A Lília?
0: Lília, tá certo, a outra linha não funcionou. Então, Lília, de onde você fala, filha?
1: Eu falo da Fazenda Bela Vista, município de Amorinópolis, Goiás.
0: Gente, hoje é o dia de falar com as pessoas da zona rural. Falei lá com Humberto de Lagoa de Prata, de Pedra, e agora de Amorinópolis, falei certo?
1: Sim, Amorinópolis, Fazenda Bela Vista.
0: Meu abraço a todos ali, a de Bela Vista, Amorinópolis e todos que acompanham na zona rural. Como é que você me acompanha ali na Fazenda Bela Vista?
1: Pelo YouTube, padre.
0: Tá certo.
1: E pelas redes sociais.
0: Tá certo. Diga lá, minha filha, o que você quer partilhar hoje? É Goiás, né?
1: Goiás. Padre, é uma alegria falar com o senhor.
0: Pois não.
1: E ainda mais nessa véspera do dia de Nossa Senhora, nós que convivemos aqui na zona rural de Amorinópolis, temos uma comunidade, Nossa Senhora Aparecida.
0: Segunda-feira, né? 2. Segunda-feira, dia 12.
1: Exatamente.
0: E como é que é o nome da comunidade?
1: Nossa Senhora Aparecida.
0: Tá certo. Então, meu abraço a toda a comunidade ali, Nossa Senhora Aparecida. Fala, Lília.
1: É, eu tenho um pedido para fazer de oração, dois pedidos, e também agradecer a Deus, né?
0: Então, conte.
1: Eu quero pedir a
0: oração. Vamos começar a agradecer? Vamos começar agradecendo?
1: Nossa, agradeço a Deus por tanto, padre. Portanto, que eu posso viver 200 anos, que eu acho que eu nunca vou conseguir agradecer a Deus por tantas bênçãos.
0: Que coisa linda.
1: Pela saúde dos meus filhos, por eles crescerem em idade e graça, seguir a fé da nossa igreja, serem bons profissionais, é o Lucas e a Letícia.
0: Sim.
1: Pela minha família, pelo meu esposo, Eliomar, e pela vida do meu pai.
0: Amém. Fico muito feliz, que coisa boa. Olha, você usou uma palavra que eu, quando escrevo para qualquer dedicatória nos livros de criança que tem a primeira Bíblia que eu fiz para criança, eu sempre escrevo: crescer em sabedoria e graça. Isso se falou de Jesus em Lucas. Tá certo, Lídia. E agora, quais os pedidos de oração, Lídia?
1: Padre, eu gostaria de pedir oração para duas pessoas muito especiais.
0: Diga o nome.
1: Que é o meu pai Osvaldo, e a minha madrinha, a irmã Cecília. Ela é uma fleira, que ela é aposentada, ela mora aqui na nossa cidade, ela foi pastora nossa, da nossa igreja, por muito tempo.
0: Certo.
1: E ela teve uma queda, e ela fraturou o fêmur, está em repouso, teve cirurgia, Deus. E ela tem 83 anos.
0: Tá certo, anotei aqui a irmã Cecília, que quando você falar com ela, mande um abraço a ela por mim, diga que nós vamos rezar por ela, ela que faz esse trabalho lindo, missionário, e que ela me inclua nas orações dela, por favor. Você fala para ela, Lília?
1: Falo sim, padre. E pela saúde do meu pai vai fazer 80
0: Osvaldo,
1: anos,
0: né?
1: E ele tem lúpus, padre, sente tantas dores nas pernas, nos pés, mas eu creio na misericórdia de Deus.
0: Tá bom, anotei aqui, foi um prazer falar com você, Lília. E se possível, vou lhe pedir uma coisa: que tal você levar uma capelinha de Jesus para das Santas Chagas ali na sua comunidade?
1: Eu sou mensageira, padre.
0: Oh, mas você não me falou, meu anjo. Toca a corneta pra ela. Toca a corneta, mensageira das Santas Chagas, Lília. Que alegria.
1: E nós, aqui é nosso município, tem uma cidade, um distrito que chama Estrela d'Alva, Goiaporá, Amorinópolis, e as comunidades rurais. E a gente anda nessas comunidades todas.
0: Que maravilha, meu coração se alegra. Só podia ser uma mensageira da capelinha, uma pessoa tão dedicada a Deus. Deus abençoe você, Lília. Deus abençoe.
1: Amém.
0: A sua fé. Quando você começou a falar e contando todas as maravilhas de Deus, você é uma mulher de Deus. Que Deus abençoe a Morinópolis, a Fazenda, Bela Vista, Goiás. Ela acompanha pelo aplicativo. Mensageira da Capelinha de Jesus das Santas Chagas. Minha saudação a São Luís do Montes Belos, Dom Lindomar Rocha Mota. E que tal você se tornar, você que está me ouvindo, um mensageiro, uma mensageira da Capelinha de Jesus das Santas Chagas, seja na zona rural, você escutou o que ela faz, seja nos grandes centros, você pode pedir permissão pro seu, no seu condomínio, você pode levar nas lojas, você pode levar em todos os lugares, seja um líder mensageiro da Capelinha de Jesus das Santas Chagas, ligue 0800-410-6060. Aproveita que é sábado. Fale com os nossos atendentes ou mande um WhatsApp 41-3221-6060. Eu vou para o intervalo e eu volto. Nós estamos no sexto dia da novena de Nossa Senhora Aparecida. O dia é segunda-feira, mas aqui é o sexto dia. Volte comigo, nós voltamos já.
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Hoje, aniversário de Dom Marian Marek Piatek, conhecido como Dom Marcos Piatek, da diocese de Coari. Também aniversário da rádio Araguaia FM Nova Guarita, Mato Grosso, Centro Norte FM Hidrolândia, Ceará, Dracena FM Dracena, São Paulo, Expresso FM Campos Altos, Minas Gerais, RCS FM São Jorge do Oeste, Paraná. Amanhã, aniversário de Dom João Francisco Salmo, da diocese de Novo Hamburgo, Rio Grande do Sul. A cidade de Rio Branco do Sul, Paraná, celebra 79 anos, TV Evangelizar 16.1. E também aniversário da Rádio Irmã, Liberdade FM de Riachinho, Minas Gerais. Amado povo de Deus, nós o ano que vem vamos celebrar 60 anos, Pentecostes, será em Assis e Roma. Por isso, você que só acompanha no sábado, fique sabendo. Entre em contato conosco, 41 98753-3300. Ou mande um e-mail, peregrinações@evangelizareprecioso.com.br. A saída é dia 6 de maio do ano que vem. Mas nós fazemos todo o sul da Itália e é uma peregrinação que nunca fizemos, lugares que ainda nunca fizemos, em Palermo, onde existe Santa Rosália, onde existe a Catedral de Palermo, lindíssimo mosaico, Cefalu, missa dominical na Catedral Normanda, Siracusa, terra de Santa Luzia, onde ela foi martirizada, Basílica de Santa Luzia, Taormina, depois nós iremos a Tirreno e a Messina, vamos a Nossa Senhora de Pompeia, no Vulcão Vesúvio, vamos à Costa Amalfitana, que é um lugar paradisíaco, patrimônio mundial da Unesco, e em Amalfi nós vamos na catedral onde está enterrado Santo André, isso mesmo, Catedral de Santo André, com a cripta, o túmulo do apóstolo, Ilha de Capri, e onde iremos também a Anacapri, na igreja de São Miguel Arcanjo, em Nápoles, São Januário, depois iremos a Assis, São Francisco de Assis, Santa Clara, São Carlo Acutis, e vamos a Roma, nas Basílicas Papais, e está programado dentro dos 60 anos, a ação carismática, você

para Deus fazer grandes milagres como todos os anos faz. Querido povo de Deus, vamos à oração? Vamos pedir por intercessão de Nossa Senhora Aparecida, a graça que tanto necessitamos. Terceiro dia, nossa

0: Nossa Senhora da Conceição Aparecida, Mãe de Deus, Rainha dos Anjos, Advogada dos Pecadores, Refúgio e Consolação dos Aflitos e Atribulados, Nossa Senhora Aparecida, cheia de poder e de bondade, lançai sobre nós um olhar favorável, para que sejamos socorridos por vós em todas as necessidades em que nos acharmos. E de modo particular hoje, nesta novena, faço o meu pedido. Qual o seu pedido? Peça, suplique. Nossa Senhora Aparecida, padroeira do Brasil, livrai-nos de tudo que possa ofender-vos, e ao vosso Santíssimo Filho Jesus. Nossa Senhora Aparecida, preservai-nos de todos os perigos de alma e de corpo. Dirigi-nos em todos os assuntos espirituais e temporais. Livrai-nos da tentação do demônio, para que, trilhando o caminho da virtude, possamos um dia ver-vos e amar-vos na eterna glória. Nossa Senhora Aparecida, rogai por nós. Nossa Senhora Aparecida, intercedei por nós. Nossa Senhora Aparecida, fazei-nos dignos das promessas de Cristo. Amém. Eu gostaria duas coisas. Primeiro, que você ficasse atento ao Instagram, que é pelo Instagram que você vai saber os horários de missas durante a peregrinação, que nós iremos transmitir no YouTube Padre Manzotti e algumas também na TV Evangelizar. Por isso, fique atento ao Instagram, que nós colocamos o dia e o horário. Segundo, você me conhece há anos e sabe, segunda-feira é feriado. Então muitos ontem saíram de viagem, outros saíram hoje aproveitando o feriado. Então, Senhor Deus, por intercessão de São Cristóvão, abençoai todos os que saíram, todos os motoristas que estão em viagem, todas as famílias, seja no trabalho, no lazer, visitando familiares. Livrai essas pessoas que estão no trânsito, nas estradas, dos assaltos, dos perigos, dos acidentes. Protegei que as famílias saiam e voltem com segurança e paz. Santo Anjo da Guarda, guiai os motoristas. Abençoai, Senhor, a água, a roupa dos enfermos, as fotos de família. Em nome do Pai, do Filho e do Espírito Santo. Amém. Bom final de semana. E eu espero você segunda-feira aqui, pro dia de Nossa Senhora Aparecida. Evangelizar é preciso.
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5: No Vale do Aço, 11:01.
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0: 107 FM. 11:31.
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0: 12:31.
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0: É segunda, 12 de outubro.
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1: Muito obrigado. Como vocês sabem, nós estamos gravando um disco que vai sair fim de maio, mais tardar, começo de junho. E tem uma das músicas que tem tido uma participação super legal da plateia. Então, a gente resolveu gravar essa música ao vivo. Vamos tocá-la 3 vezes hoje. A música chama-se Independente Futebol Clube.

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1: 1 e 2. 107 FM, sua música, seu estilo, apoio cultural.
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Olá, ouvinte da 107. Uma excelente tarde, maravilhoso final de semana para todo mundo. Estamos começando mais um Dose Dupla. E o Dose Dupla de hoje, imperdível. Vou primeiro no momento internacional, Alicia Keys, uma cantora e compositora, produtora, pianista, empresária, atriz norte-americana, nascida no ano de 1981. Hein? Que delícia! Vamos ouvir o som de Alicia Keys?

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11: Portanto, para você que está nos acompanhando agora, ouvimos a primeira sequência musical do Dose Dupla deste final de semana, que vai homenagear Alicia Angelo Cookie Case. Alicia Case, que é uma cantora com 17 Grammys, vendeu mais de 90 milhões de discos em todo o mundo e ela tem muitos sucessos importantes e muito bacana. A Alicia, ela será homenageada no Dose Dupla Internacional, nesse primeiro bloco, e no segundo bloco, preparem os ouvidos, porque Paula Toller vai chegar com a sua voz marcante, maravilhosa, de Kid de Abelha. Mas, voltando a falar sobre a Alicia, ela vendeu mais de 90 milhões de discos em todo o mundo, tornando-se uma das artistas mais musicais vendidas de todos os tempos. Além de seu talento, ela também é conhecida pelo trabalho humanitário e ativismo. Vamos ouvir mais um trechinho de Alicia Case.

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1: Uma e 31.
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3: Alicia Keys, em 2007, vendeu 5 milhões de cópias em todo o mundo, rendeu seu terceiro lugar no One, ganhou mais 3 Grammys. Ela, seu quarto álbum, em 2009, foi de muito sucesso. Por quê? Incluiu um jazz, um jazzinho aí, porque ela em 2016 e em 2020, 2021, ela já trouxe uma nova roupagem para os seus discos, para os seus álbuns. Ela conseguiu, durante muito tempo, estar no top entre as músicas mais tocadas, entre o artista mais procurado nessa nova era da rede social. Vamos acompanhar mais um pouquinho de Alicia Keys.

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5: Alicia Keys nasceu em 25 de janeiro de 1981. Filha única de ascendência irlandesa e escocesa com um jamaicano. Ela nasceu e cresceu em Manhattan, Nova York, e sendo criada apenas pela mãe, já que seu pai saiu de casa quando ela tinha apenas 2 anos. Keys afirmou que seus pais nunca tiveram um relacionamento e que seu pai nunca fez parte da sua vida. Keys e sua mãe moravam em um apartamento, num quarto conjunto habitacional no Manhattan Plaza. Sua mãe costumava trabalhar em 3 empregos para sustentar. Em 1985, aos 4 anos, ela participou da série The Cosby Show e começou a tocar piano. Vamos ouvir mais um pouquinho antes da gente encerrar. Alicia Keys.

Em 1994, o empresário dela, Jeff Robinson, conheceu e, aos 13 anos, apresentava com a sua banda no centro da Liga Atlética da Polícia de Harlem. Ele ficou impressionado com o talento e o carisma. E de lá pra cá, todos conhecem a história. E a gente encerra aqui a nossa faixa internacional do Dose Dupla deste final de semana com Alicia Keys.

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2: 2:03.
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Dose Dupla segue nesse final de semana muito especial. Homenageamos a Alicia Keys no primeiro blocão do Dose Dupla. Para quem tá acompanhando aqui na 107, sua música, seu estilo. Final de semana gostoso, abençoado para todo mundo. Ah, falar do Dose Dupla sempre com artista internacional e com artista nacional. E hoje eu não sei se é uma banda ou se é uma mulher, mas o nome disso tudo traduz simplesmente qualidade. Kid Abelha ou Paula Toller? As duas nomenclaturas se confundem. Vamos homenagear aqui no Dose Dupla, Kid Abelha.

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7: Primeira sequência musical de Kid Abelha, década de 80. Era composta por Paula Toller, o George Israel e o Bruno Fortunato. Vendeu discos, mas somaram 9 milhões de exemplares em todo o Brasil. Em 1981, Paula Toller conheceu Leone na faculdade. Ambos estudavam na PUC Rio e começaram a namorar. Com isso, Paula passou a visitar os ensaios da banda formada por Leone. Só que os garotos sempre convidaram Paula a ingressar na banda. Porém, ela sempre recusava, alegando ser tímida. Suas visitas aos ensaios a motivaram a cantar. Portanto, por sua vez, o George Israel foi visto tocando saxofone em Búzios e convidado por um amigo de Leone a conhecer a tal banda que ele liderava. Ele aceitou o convite e uniu a banda depois de como conhecer e dar um nome correto para Kid Abelha e os Abóboras Selvagens.

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1: Horas 32 minutos.
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3: Que de abelha. Aqui no Dose Dupla deste final de semana, durante uma transmissão ao vivo na Rádio Fluminense FM, a primeira demo executada pela extinta rádio foi Distração. O sucesso foi imediato. A banda passou a fazer shows no Circo Voador e com isso participaram do LP do Rock Voador com duas faixas, Distração e Vida de Cão é um Chato para Cachorro. O Pedro Fará foi o primeiro integrante a abandonar a banda logo no início do sucesso para morar nos Estados Unidos. Com isso, Bruno Fortunato assumiu a guitarra e o Kid em definitivo. Benny, que mais tarde seria produtor da banda carioca do Biquíni Cavadão, foi o segundo integrante a sair do Kid, sendo substituído por bateristas contratados. Pintura Íntima foi o grande sucesso de Kid Abelha alavancar esse grupo para o rock nacional anos 80.

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1: É muito difícil falar do Kid de Abelha sem a saída do Leone. Em um show de Léo Jaime no Rio de Janeiro, o cantor chamou a banda para cantar o sucesso A Fórmula do Amor. Ainda encontro a fórmula do amor. Entretanto, esqueceu de chamar Leone. Devido a isso, houve um desentendimento entre Leone e Paula Tolle, seus respectivos namorados. Já Fabiana, herdeira da grife Jump, e Ebert Viana, líder da banda Os Paralamas do Sucesso. Pois é, né? O rio só corre pro mar. E houve essa confusão, Leone deixa Kid Abelha. Mas Kid Abelha continua com a voz em

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3: A Paula Toller é inesquecível, Kid de Abelha também. Os anos 2000 marcou o lançamento do disco Coleção, embalado pelo sucesso Páreo de Casamento, que era a cantora Vanderléia. Disco que vem com diversos sucessos. O Telefone Tocou, Novamente, Mais Que Nada, Jorge Ben, Paulo Diniz, Antônio Adolfo, Tibério Gaspar, muita coisa bacana. Mais uma vez, o Kid de Abelha participava do evento Rock in Rio. A terceira edição aconteceu em 2001, onde a apresentação da banda aconteceu no dia 20 da mesma data, ao lado de Engenheiros Havaí, Elba Ramalho e Zé Ramalho. As atrações internacionais daquela época tocaram no dia seguinte. Portanto, vamos ouvir mais um pouco dessa banda maravilhosa, Kid de Abelha.

última formação pra gente encerrar. Paula Tolle na voz entre 81 e 2013. Jorge Israel, saxofone, guitarra, violão, bandolim, flauta, transversal 81 a 2013. Bruno Fortunato, guitarra, violão 81 até 2013. Portanto, hoje que de abelha praticamente não existe. Portanto, resume-se a Paula Tolle fazendo a sua carreira solo. Pra gente encerrar, eu vou ficando por aqui. 107 FM, sua música e seu estilo. Um excelente final de semana pra você. No próximo estaremos de volta com mais dois artistas, um internacional e um grande artista nacional. Fique com o som de Kid Abelha na voz inconfundível de Paula Tolle. Um abraço, obrigado. Com produção de Edmar Pereira, apresentação Matheus Cabral. Te desejo um excelente final de semana. 107 FM, sua música, seu estilo. Continue conosco a desfrutar do bom gosto musical.

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4: 3:02. 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
1: Continua a velha briga do carro mais barato do nosso mercado entre a Renault e a Fiat, entre o Kwid e o Mobi. A francesa acaba de ganhar pontos por um upgrade no Kwid, com uma reestilização, principalmente na dianteira, que ganhou nova grade, faróis, ficou bem mais moderninho. Além de outras pequenas modificações estéticas, mas também no interior, com o painel mais sofisticado. O Fiat Mobi leva a vantagem de mais potência e torque, enquanto o Kwid tem mais espaço interno pelo entre-eixos maior e também um maior porta-malas. Mas a briga é de preços, não é? O Kwid de 71 a 85 mil. O Mobi de 73 a 88 mil.
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4: O sucesso Travessia surgiu da parceria entre Milton Nascimento, da cidade de Três Pontas, e Fernando Brant, da cidade de Caldas, no sul de Minas. Na época, a originalidade da canção impressionou público e críticos. Certamente os dois jamais imaginaram que a música seria apontada pela crítica como um divisor de águas, não apenas na música mineira, mas também em toda a MPB. Os ouvidos brasileiros ainda não tinham escutado nada semelhante até a década de 70. Travessia completou 50 anos em 2017. O nome da canção, Travessia, tem um significado simbólico por conta da história e da persistência dos compositores para fazer Minas Gerais ser notada em todo o seu talento e riqueza cultural. A canção conquistou o segundo lugar no Festival Internacional da Canção de 1967. O nome da canção foi inspirada na obra Grande Sertão Veredas, do escritor mineiro João Guimarães Rosa. Milton Nascimento ainda renovou a música popular brasileira, fundando ao lado de amigos o movimento musical Clube da Esquina. E hoje o seu talento

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1: 3:30.
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5: E hoje eu vim aqui trazer um tipo de pensamento meu, compartilhar com vocês a minha opinião sobre o mercado de trabalho. E a ideia é a seguinte: você não tem obrigação de ser feliz no trabalho. Nossa, Ronan, como assim a gente não tem obrigação de ser feliz no trabalho? Pois é, tem se vendido muito a ideia de que as pessoas têm obrigação de fazerem o que gostam, obrigação de ser feliz no trabalho. Não, de forma nenhuma. O seu trabalho pode ser um meio para te dar condições de você ser feliz em outros aspectos da vida. Não é vergonha trabalhar pelo dinheiro, desde que seja um trabalho digno e você tenha consciência de que você está ali pelo dinheiro. Faça no trabalho aquilo que você é bom e não se cobre ser feliz ali. Se você for bom no trabalho e ainda tiver a oportunidade de ser feliz, de se realizar, ótimo, mas nem todas as pessoas alcançam isso. Deixada aí a reflexão, obrigado e até a próxima.

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3: 4 horas.
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0: 4:32.
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1: 4:57.
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0: 32.
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5: A Jeep lançou um novo modelo, o Avenger. Um compacto um pouco menor que o Renegade. Briga direta com outros compactos do mercado na faixa de 100 a 150 mil reais. E a Volkswagen se sentiu incomodada com essa nova presença e tomou providências para neutralizar o ataque da Jeep ao seu Terra, que vem agora com motor 200 em vez do 170, ou seja, 1.0 turbo com a potência de 128 cavalos e câmbio automático de 8 marchas. O SUV compacto da Volkswagen vai custar de 107 a 146 mil reais, enquanto o da Jeep de 120 aos mesmos 146 mil.
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1: 6 horas.
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0: e na hora da nossa morte. Amém. Eis aqui a serva do Senhor. Faça-se em mim segundo a vossa palavra. Ave Maria, cheia de graça, o Senhor é convosco. Bendita sois vós entre as mulheres, e bendito é o fruto do vosso ventre, Jesus. Santa Maria, Mãe de Deus, rogai por nós, pecadores, agora e na hora de nossa morte. Amém. E o Verbo se fez carne e habitou entre nós. Ave Maria, cheia de graça, o Senhor é convosco. Bendita sois vós entre as mulheres, bendito é o fruto do vosso ventre, Jesus. Santa Maria, Mãe de Deus, rogai por nós, pecadores, agora e na hora de nossa morte. Amém. Rogai por nós, Santa Mãe de Deus, para que sejamos dignos das promessas de Cristo. Oremos. Derramai, ó Deus, a vossa graça em nossos corações, para que, conhecendo pela mensagem do anjo a encarnação do vosso Filho, cheguemos por sua paixão e cruz à glória da ressurreição. Por Cristo nosso Senhor. Amém. Glória ao Pai, ao Filho e ao Espírito Santo, como era no princípio, agora e sempre. Amém.
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1: Boa noite, amantes do bom e velho rock and roll. Sejam muito bem-vindos a mais uma edição do Bad Rock, sua dose semanal de rock e metal aqui na 107 FM. Eu sou o Ícaro Alves, nascido e criado no rock, e hoje nós temos uma jornada imperdível, recheada de lançamentos clássicos e, claro, muito som pesado. Preparem os ouvidos, aumentem o volume, porque o Bad Rock tá no ar.

E nós começamos o Bad Rock de hoje com hard rock, farofa, raiz, Skid Row com a música Monkey Business. E pra gente seguir na pegada do hard rock, o Striper com a música Falling, que faz parte do 18º álbum de estúdio dos caras, que foi lançado recente, agora no dia 25 de setembro de 2026. O álbum é o Throne of Thorns. Cara, uma banda formada em 1983 nos Estados Unidos, já são mais de 40 anos de estrada, e é uma banda, cara, cristã, uma banda cristã de hard rock, e eles mandam uma sonzeira, meus amigos. E na sequência, Steel Heart, She's Gone.

E para fechar nosso primeiro bloco, nós vamos lá para a Suécia, uma banda formada em 1979, o Europe. A música que a gente vai rodar agora é a música The Cult of Ignorance, que é a faixa, é a segunda faixa do disco Calm This Madness, o 12º álbum de estúdio do Europe, que foi lançado no dia 25 de setembro de 2026. E cara, é um discaço. É o primeiro disco de estúdio do grupo em praticamente 9 anos, né? Depois do Walk This Earth de 2017. E o Joey Tempest contou que a ideia veio do Mick McKelly durante a turnê pela América do Sul e descreveu a música como um rock de arena, com ironia sobre o presente. E cara, sensacional, é hard rock, né? A gente segue aí no hard rock farofa, como eu gosto de dizer. Inclusive um abraço pro Lelo, uma banda sueca. O Lelo que é um grande fã das inúmeras bandas suecas de altíssima qualidade que a gente tem. E agora a gente volta cá pro Brasil com a baiana, a Pitty, que acaba de lançar a música aí Sobremesa no dia 18 de setembro. Essa é a primeira música da Pitty, né? A primeira música inédita da Pitty. E ela vem aí pra fazer parte do 6º álbum de inéditas, que tá previsto pro dia 16 de outubro. E cara, esse disco é o retorno aí depois do álbum Matriz de 2019. Essa música ficou um musicão, né, cara? Um refrão pegajoso, tá? É aquele refrão chiclete que vai grudar bem na cabeça da galera, coisa que a Pitty sabe fazer muito bem.

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nós estamos de volta. Eu quero agradecer a você que está nos acompanhando através das ondas da 107 FM. Você que acompanha a gente no modo raiz, rádio do carro, rádio da cozinha, tá fazendo aquela social com os amigos. E o Bad Rock é a sua playlist musical. Muito obrigado pela companhia e muito obrigado pela sintonia. E você que está escutando a gente um pouco mais de longe, através do radioeducadormg.com.br, muito obrigado também pela companhia e pela sintonia, e vamos quebrar tudo.

0: nós voltamos aí com um clássico do rock aí, o Philip Bailey e o Phil Collins com a música Easy Lover. E na sequência nós vamos com Blitz, Betty Frígida, seguido de Cutting Crew, I Just Died in Your Arms.
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cara, e agora mais um lançamento aí do Queens of the Stone Age, a banda que lançou aí um single insignificante, Older, que a gente vai rodar agora no dia 25 de agosto de 2026. E esse foi o segundo single do álbum Perfect, que é o nono álbum de estúdio da banda, que tá previsto pro dia 30 de outubro pela Matador Records. O ano de 2026, assim como o ano de 2025, vem sendo aí significativo pro rock e pro metal, tá? Tá repleto de lançamentos bons, e essa música do Queens of the Stone Age ficou assim bem legal mesmo. E na sequência aí, Snow Patrol, Chasing Cars, seguido de The Cult, She Sells Sanctuary.

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2: 7 e 7.
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8: E nós estamos de volta. Eu quero te lembrar que você pode e deve me ajudar a montar as próximas playlists aqui do Bedrock. E é muito fácil, você pode mandar uma mensagem no WhatsApp da 107 FM, que é o 3846-3107. 3846-3107. Pode mandar mensagem também no WhatsApp da Rádio Educadora, 99771-4902. Pode ligar também na recepção da Rádio Educadora aqui no 3841-0730. Esse telefone eu vou repetir porque esse telefone é novo. 3841-0730. Agora, se quiser uma comunicação diretamente comigo, é só mandar um direct no Instagram, @bedrock107fm. Eu faço questão de te atender e de conhecer um pouco mais sobre o seu gosto, sobre a sua preferência de rock and roll. E vamos lá.

É, e agora nós voltamos com um pouco de pop punk, com CPM 22 ou emocore, não sei como vocês identificam o CPM 22. Pra mim é mais na pegada pop punk, com a música Não Sei Viver Sem Ter Você. E agora o Badawi vai cantar de novo, só que agora com a Giovanna Moraes, que é uma artista independente aí. Ela trouxe o seu primeiro disco solo, Rumo a Tóquio, né? E essa música que a gente vai tocar agora chama O Brasil Que Eu Quero. Ficou uma música bem legal e o Badawi traz aí referências claríssimas ao som do CPM 22. E essa música também, eu confesso que não ouvi o restante do álbum Rumo a Tóquio, porém, cara, essa música ficou legal, tanto que a gente trouxe aqui no Bad Rock. E na sequência aí, pra gente seguir no pop punk, Paramore, Ignorance.

Cara, pra fechar o bloco agora, a gente vai trazer mais um lançamento aqui, né? É uma música do Tom Morello, do disco do Tom Morello, disco solo. E essa música é a música título, a faixa título do álbum Everyone Gets Everything They Want. E que musicão, né, velho? E esse álbum, ele foi lançado no dia 25 de setembro de 2026. Tem várias participações, inclusive participações do Sérgio Tanquian, Knep Cap, o Roma Morello, que é o filho do Tom Morello. Cara, eu já trouxe algum single aqui anteriormente, mas o disco é um disco que vale a pena aí a gente conferir, tá? O disco completo. E fechando o bloco, The Rock Dinosaurs, Suoridon.

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1: 7:32.
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E nós estamos de volta agora, infelizmente, para o nosso último bloco aqui do Bad Rock. E como já é de costume, é sim o bloco mais pesado, a começar diretamente com...

bem, no último bloco não seria diferente. Vocês acabaram de escutar Metallica, Said Butrum, seguido de Diamond Head, No Remorse. E agora, cara, mais um lançamento pra mim. Esse daqui vai ficar aí entre os melhores lançamentos do ano de 2026, quase que com certeza, né? O Anthrax com a música It's for the Kids. E essa música, ela faz parte do álbum Curso Superfício, que é o 12º álbum de estúdio do Anthrax, que chegou aí no dia 18 de setembro e foi lançado pela Nuclear Blast. Cara, que disco bom! Que disco bom! Foi inclusive muito difícil de escolher uma música pra gente rodar aqui no Bad Rock, mas se não me falha a memória, a música It's for the Kids tem sido a música de trabalho do disco que o pessoal do Anthrax tá divulgando aí. Apenas escutem porque vale a pena, e escutem o álbum todo, tá? E na sequência aí, Impluvium, Agony. Agony é a música que inaugura aí uma nova era do Impluvium, que é um projeto brasileiro de metal que foi fundado no ano de 2020 lá em Curitiba. E esse projeto, ele trabalha com metal progressivo, riffs graves, ritmos complexos, atmosferas cinematográficas. E esse single saiu no dia 3 de setembro de 2026. Vocês estão vendo que a gente está trazendo bastante coisa de 2026 aqui no programa de hoje, né? Até porque tá repleto, cara.

E agora o Bullet forma Valentine, cara. Uma banda de metal formada em 1998. Uma banda de metalcore britânico. E a música Social Apocalipse dá nome ao 8º álbum de estúdio dos caras, que tá previsto pro dia 19 de março de 2027. E essa música, ela foi lançada no dia 23 de setembro e chegou nos streams aí no dia 24. É a primeira música nova da banda em 4 anos e ela abre aí um novo ciclo, né? O primeiro álbum inédito em mais de 5 anos, depois do homônimo de 2021.

como de costume, né? A música mais pesada a gente deixa pro final aqui do Bad Rock, e hoje não seria diferente com Crypta, com a música Portrait of Decay. Cara, o Crypta, que é uma banda brasileira, todo mundo já conhece aí, formada em 2000, uma banda de death metal, formada em 2019 pela Fernanda Lira e a Luana D'Ameto, que são ex-integrantes da banda Nervosa, que é outra bandaça. E essa música que a gente acabou de ouvir, a Portrait of Decay, foi lançada no dia 24 de setembro. Ainda não temos informação se vai vir aí um novo álbum, alguma coisa nova. E essa música foi lançada no dia 24 de setembro, já com a formação que inclui a Tainá Bergamaschi e a Vitória Villarreal, que foi anunciada como guitarrista permanente em abril, depois de atuar com o Crypta em turnê. E essa música, ela foi gravada em junho, lá na Bélgica, no Project Zero Studio. E a produção dessa música foi feita pela própria banda. E, cara, ficou uma pedrada. E é assim que nós chegamos ao final de mais uma edição do Bad Rock. Eu espero que vocês tenham curtido o programa de hoje, e a todos que acompanharam através das ondas da 107.

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E também para quem acompanhou a gente online através do portal educadormg.com.br ou através do aplicativo da Rede Educadora, muito obrigado pela companhia e muito obrigado pela sintonia. E um agradecimento especial à direção da Rádio Educadora por tornar possível mais uma edição do Bad Rock no ar. Muito obrigado, um abraço e até a próxima. 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
1: 8 e 12.
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4: A Volkswagen sofreu muito com seus carros elétricos de tecnologia atrasada e altos custos, incapaz de enfrentar a Tesla e os chineses. Mas deu agora uma reviravolta tecnológica e voltou com modelos muito competitivos em termos mundiais, inclusive no Brasil, onde ela lança em outubro o novo SUV elétrico ID4 com maior potência, de 204 para 288 cavalos. Bateria de 77 foi para 84 kWh e ganhou também autonomia de 370 para 389 quilômetros. Nova tela no painel, porém, finalmente com botões físicos no volante. Ele não vem mais por assinatura, porém será vendido por R$300 mil, o mesmo preço que o Tiguan.
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10: Olá, bem-vindos! Mais um Jazz Masters começando. Prazer enorme estarmos juntos aqui pela sua emissora e, claro, também pelas mais de 35 emissoras pelo Brasil, pelo exterior, Estados Unidos, Europa. Sempre muito bom ter essa companhia e, claro, sempre nessa viagem que a gente já começa a fazer a partir de agora. Ele, DJ Model. Bem-vindo, Model.
11: Paulão, meu amigo, olha a gente nesse estúdio novamente, trazendo mais uma super playlist, canções incríveis, que faz o nosso coração e alma vibrarem. Já vamos dar a largada, a primeira já é top. Aperta o play, meu amigo, tá começando?
10: Pois é, Model, você sabe que há um certo tempo a gente pesquisa muita música aqui, a gente fala de sons novos, etc e tal, mas eu tenho sentido que na Europa, principalmente nos sons, nos músicos que a gente toca e traz aqui, tem um sentimento de sons latinos, Havana, Cuba e sei lá, tá vindo isso lá da Europa. E cada vez mais eles estão colocando, vou colocar aqui alguns exemplos, mas é sensacional, eu gosto desse ritmo, né? Muita gente dançando, pararam até em São Paulo, principalmente onde a gente fica, parou um pouquinho esse movimento, mas por que não retomar, né? E essa aqui leva a assinatura de Vladimir Slevik, esse cara por trás do projeto é Mr. Louis, que nasceu em 79 no leste da Croácia. Olha, um croata fazendo isso aqui que você vai ouvir. É bom afastar tudo por aí, cadeiras e tudo mais, porque vem chegando Funk Destination para começar o Jazz Masters de hoje, Havana.
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0: Que maravilha isso aqui, né, Model? Malcolm Stretchen e Tânia Daez. Tânia Daez, na verdade, é Lucinda Slim. Lucinda Slim é um projeto voltado para o soul dos anos 60, mas na verdade ela se apresenta como Nia Soul, especialmente no seu trabalho de mais de uma década com o Zab Mama, sonsaço que a gente já trouxe muito no Jazz Masters, e o Malcolm, que é do Hugs Horns. Pois é, essa turminha fazendo um som latino também delicioso, assim como Spiro Miller, que chegou antes com James Jr., No Turning Back. DJ Model, três elegantes para começar o programa.
1: Speedometer, turma boa, hein, Paulão? Que eu gosto muito, porque eles conseguem fazer música com uma cara completamente vintage, sem parecer uma cópia ali do passado. No Turning Back, essa faixa apresentou para muita gente o James Jr., que vinha da cena de soul e gospel britânica, trabalhando principalmente como cantor de sessão e arranjador, né? A voz dele tem aquele peso, Paulão, clássico, que lembra Donny Hathaway. E essa produção parece uma gravação dos anos 70 e acho que por isso tá funcionando tão bem.
0: E a gente continua aqui no Jazz Masters, agora para aquele funk mais gostoso, mais tranquilo, Blue Eyes Soul, Nick Hanson, que nasceu na Filadélfia, foi para Nova York cedinho ainda com 18 anos, cantor, produtor, multi-instrumentista, linguista. Aqui tem aquele um pouco de groove dos anos 80 também, com um toquezinho de Marvin Gaye. Nick Hanson, chega no Jazz Masters.

0: faixa entrou no álbum de estreia de Todd McCallum em 2006, portanto 20 anos se passaram e ainda tem a produção do Rob Hart, do Chameleon, e o som do McCallum, que vem de Chicago, que passou anos na Europa traduzindo aquela coisa mais de Curtis Mayfield, Teddy Pendergrass, né, Luther Vandross, é demais. You Don't Want My Love. E antes trouxemos por aqui o som de Chromeo com Right Back Home to You, o interlúdio, sonzinho gostoso. Model, pode até falar sobre eles. DJ Model.
1: Olha, Paulão, essa é uma faixa curtinha do Chromeo, mas ela diz bastante sobre a proposta da dupla. O que a gente tocou é um interlúdio, né, de Head Over Heels, de 2018, e trabalha quase como uma pausa dentro do disco. Tem uma atmosfera mais íntima, com a voz do Ian Isaiah, enquanto o Chromeo deixa o funk eletrônico e o boogie aparecerem de uma maneira bem mais delicada. E esse álbum, Paulão, foi gravado durante dois anos, né, entre Nova York e a Califórnia, e contou com músicos e produtores como Rafael Sadiq e o Pino Paladino. O resultado foi tão bem trabalhado tecnicamente que rendeu ao Chromeo sua primeira indicação ao Grammy, justamente pela engenharia do álbum.
0: Muito bem, Model, terminamos aqui o nosso primeiro set do Jazz Masters, fazendo sempre aquele convite para você acessar agora o Instagram, por que não, do Anália. 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Já já voltaremos para o nosso segundo set, aguarde.
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3: 8:47. 107 FM, sua música, seu estilo, apoio cultural.
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10: Hoje eu quero te falar aqui de uma história que eu não sei se é verídica, mas que serve para ilustrar muita coisa do nosso dia a dia. Inclusive, ao final da história, eu vou me conter aqui para não falar a minha interpretação. Eu vou hoje apenas te contar a história e você use-a como lição para você, conforme você tem enfrentado os desafios aí na sua vida, como você tem visto o comportamento dos outros aí que estão ao seu redor, ok? A história é sobre lençóis sujos. Isso mesmo, lençóis sujos. Dizem que um casal se mudou para um novo bairro na cidade deles. E da janela da cozinha do novo apartamento que eles moravam, eles conseguiam ver a área de serviço da vizinha do prédio ao lado. E todo dia, durante o café da manhã, a mulher que compunha esse casal comentava com o marido durante o café: "Nossa, a nossa vizinha colocou novamente uns lençóis muito sujos pendurados para secar ali na área de serviço dela. Eu sou doida para dar alguma dica sobre como deixar os lençóis dela brancos, mas eu fico sem graça de ajudá-la." E aí, no outro dia, ou na outra semana, eles iam tomar café, estavam os lençóis sujos pendurados novamente na área de serviço da vizinha. E a mulher que comentava: nossa, eu gostaria muito de ajudar com que essa vizinha conseguisse deixar os lençóis delas branco. E na outra semana, quando foram tomar café juntos de novo, a esposa comentou: nossa, que legal, que bom que a vizinha conseguiu hoje deixar os lençóis brancos. O que, que será que ela fez? E o marido dela comentou: não foi ela que fez. Hoje eu decidi levantar mais cedo e lavar os vidros da nossa janela. E aí? Gostaram dessa história? Qual que é a reflexão que você faz a partir dela? Vou deixar com você, tá? E vou guardar a minha aqui. Muito obrigado e até a próxima.
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0: E estamos de volta já com ela, Renata Porto, da nossa sessão Jazz and Trip, do nosso site. Acesse agora e já vá conferir. Renata Porto, bem-vinda, Rê.
16: Pois é, Paulo. Hoje eu trago uma super dica de experiência aqui na cidade de São Paulo e que acontece por tempo limitado. O Open Air Brasil é o maior cinema a céu aberto do mundo e está de volta a São Paulo com uma experiência muito bacana lá no Jockey Club. O Open Air Brasil vai até dia 18 de outubro só. E é muito legal porque a cada noite tem um filme diferente. Então imagina só você chegar para assistir o seu filme com aquela vista maravilhosa do skyline de São Paulo. Os ingressos são limitados e estão à venda no site da Simpla. Eu já deixei imagens lá no Instagram, porque agora é música. Nos vemos semana que vem.
0: Eu adoro cinema, Rê. Cinema sempre foi a vida da minha família no interior de São Paulo. É sempre muito bom ter notícias boas assim, né? Ainda mais cinema ao ar livre. Ivan McVell chega por aqui, gravada em plena pandemia essa música, hein? Ainda com o vocalista Temo. E essa gravadora, a Slippers, inundou o mercado com álbuns de artistas que são aqueles mais independentes, do movimento street dance. E o dono da gravadora é o Ivan McVell, que a gente vai tocar agora aqui com os vocais de Temo. Vamos lá com Essential Funk.
17: Ei, Temo, tirar a nota.